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1: Uma nova fase do Plano Brasil Soberano terá 18 bilhões e meio de reais em linhas de financiamento para atender empresas afetadas pelas tarifas aplicadas pelos Estados Unidos em suas exportações.
0: A medida também inclui empresas prejudicadas por conflitos internacionais, especialmente em países do Golfo Pérsico.
1: Entre os principais setores estão madeira, carvão, máquinas e equipamentos elétricos, cerâmicas, plásticos, calçados, papel e açúcar.
2: Com a assinatura da medida provisória, a sanção da lei que criou o Programa Brasil Soberano, 18 bilhões e 500 milhões de reais serão liberados por meio de novas linhas de crédito. Segundo o ministro do Planejamento e Orçamento, Bruno Moretti, os setores atendidos foram divididos em três grupos.
3: Os afetados pelas tarifas comerciais, setores industriais estratégicos, como de químico, farmacêutico, setor automotivo, minerais críticos, fertilizantes, e, por fim, um grupo de empresas afetadas pelas exportações para o Golfo Pérsico.
2: Do total previsto, 13 bilhões e 500 milhões virão do Tesouro Nacional e 5 bilhões serão aportados pelo Banco Nacional de Desenvolvimento Econômico e Social. O ministro da Fazenda, Dario Durigan, explica que os créditos serão liberados gradualmente pelo BNDES.
4: A gente está usando recursos que já foram mobilizados para o BNDES, em especial, por exemplo, no Brasil Soberano 1, e que não foram utilizados então. Nós vamos atendendo à medida em que a necessidade aparecer, avaliando a necessidade de maneira bastante pontual e proporcional.
2: Os recursos poderão ser utilizados em 6 linhas de crédito com juros entre 3% e 9,8% ao ano e vão apoiar, por exemplo, empresas que querem manter suas operações enquanto reorganizam as vendas ou servir para a compra de máquinas e investimentos produtivos. O ministro do Desenvolvimento, Indústria, Comércio e Serviços, Márcio Elias Rosa, destacou que o programa atende a uma reivindicação apresentada por 22 setores produtivos.
5: Uma reivindicação de todos os setores, para que nós tivéssemos essa linha de crédito, acesso a essa linha, capaz de aplacar um pouco. Nós vamos continuar lá no MDIC, dialogando com o setor privado, com todos os setores atingidos e não atingidos.
2: A tarifa adicional de 25% dos Estados Unidos sobre parte dos produtos brasileiros exportados ao país entrou em vigor nesta quarta-feira. A medida atinge itens como etanol, máquinas agrícolas, açúcar orgânico, calçados, vestuário, papel, máquinas elétricas e produtos de aço. A sobretaxa será cobrada dos importadores americanos no momento em que os produtos brasileiros entrarem nos Estados Unidos. Reportagem Gabriela Noronha.
0: E o Ministério da Pesca e Aquicultura informou que determinados tipos de peixes e crustáceos ficaram de fora da lista dos setores atingidos pela tarifa de 25% imposta pelos Estados Unidos aos produtos brasileiros.
1: Entre eles estão a tilápia fresca ou refrigerada, albacora bandolim e lagosta congelada.
0: Estão na lista de itens sujeitos à nova tarifa o filé de tilápia congelado e lagostas vivas, frescas ou refrigeradas.
1: A relação completa dos produtos está disponível em gov.br/mpa.
0: O Brasil registra 741 casos de feminicídio no primeiro semestre deste ano, uma redução de 2,5% em relação ao mesmo período do ano passado.
1: Os resultados foram divulgados hoje pelos Ministérios da Justiça e Segurança Pública e das Mulheres.
6: Os dados são referentes ao período de janeiro a junho deste ano. O Brasil registrou 741 casos de feminicídio no primeiro semestre, uma redução de 2,5% em comparação ao mesmo período de 2025. Os indicadores são do Monitoramento Nacional da Violência contra a Mulher, elaborado com base no Sistema Nacional de Informações de Segurança Pública. Na divisão por regiões, o Norte teve o maior índice de queda, com 20%, seguido do Nordeste, com 19,9%. A gerente do projeto Mulher Segura, Fernanda Antonucci, ressalta a importância do acompanhamento constante desses índices estatísticos.
7: A redução de 2,5% dos casos de feminicídio demonstra que o enfrentamento à violência contra a mulher exige ações coordenadas, integradas entre os entes federativos e as instituições instituições responsáveis pela proteção das mulheres.
6: O levantamento também contabilizou 20.441 prisões entre fevereiro e julho. Desse total, mais de 16 mil foram feitas em flagrante e mais de 4 mil por mandados judiciais. O monitoramento indicou que foram realizados mais de 92 mil atendimentos a vítimas e o acompanhamento de 55 mil medidas protetivas em todo o país. De acordo com Fernanda Antonucci, gerente do projeto Mulher Segura, o resultado mostra a relevância do acompanhamento dos indicadores.
7: Recebemos esse resultado com responsabilidade. Cada feminicídio evitado representa uma vida preservada, uma família protegida e uma mulher que pôde continuar sua trajetória com segurança e dignidade.
6: Os dados completos do Monitoramento Nacional da Violência contra a Mulher estão disponíveis nos canais oficiais do Ministério da Justiça e Segurança Pública e do Ministério das Mulheres. Com reportagem de Edinaldo Júnior, Márcia Fernandes, para a Voz do Brasil.
0: Vale lembrar que o Ligue 180 é o principal canal de denúncias e acolhimento em casos de violência contra a mulher.
1: A ligação é gratuita e o serviço funciona 24 horas por dia, todos os dias da semana.
0: Além do atendimento por telefone, o canal também recebe mensagens pelo WhatsApp no número 61 96100 0180.
1: O preço do tomate caiu 15,85% das principais centrais de abastecimento, as CEASAs, no país no mês de junho.
0: É o que mostra o sétimo boletim Hortigranjeiro, divulgado hoje pela Companhia Nacional de Abastecimento, a Conab.
1: De acordo com o levantamento, o quilo do produto foi comercializado em média por R$ 5,59 no atacado.
0: Além do tomate, a melancia, a laranja e a maçã também ficaram mais baratas.
1: Segundo a Conab, a redução dos preços é reflexo do aumento da oferta e da menor demanda por algumas frutas no período analisado, como explica a analista de mercado da companhia, Flávia Starling.
8: Em relação aos preços das principais frutas, a laranja apresentou uma desvalorização de 13,20%. Já a maçã, o que aconteceu? Houve a finalização da colheita tanto da variedade Fuji quanto da variedade Gala, aumentando a oferta e com isso os preços também reduziram em consequência. Já a melancia, dentre as frutas, foi a que apresentou a maior desvalorização. Houve queda tanto nos preços quanto na comercialização. Todas as frutas apresentaram desvalorização nas suas cotações da média mensal ponderada, com exceção da banana. A banana, ela apresentou incremento de 2,10% devido à menor oferta.
0: Hoje a Voz do Brasil completa 91 anos.
1: Já mudou de nome, de formato e até de horário, mas o compromisso com o cidadão permanece.
0: Aqui pelas ondas do rádio e atualmente também por meio de outras plataformas, é possível saber sobre as principais políticas públicas e serviços do governo.
1: Como sempre, foi ao longo dessas mais de 9 décadas.
9: Em 22 de julho de 1935, foi ao ar pela primeira vez o programa de rádio mais antigo do país. Estreou durante a presidência de Getúlio Vargas para divulgar os principais atos do governo.
10: Na Rede Brasileira de Rádio Difusão, a Voz do Brasil.
9: Ao longo dos anos, o programa passou a contar também com notícias do Poder Legislativo, do Judiciário e uma pequena participação do Tribunal de Contas da União. Mudou o nome, o formato, mas a missão permaneceu a mesma ao longo desses 91 anos. Levar informações oficiais aos brasileiros de todos os cantos do país.
11: O excelentíssimo senhor presidente da República, Tancredo de Almeida Neto, faleceu essa noite.
12: O Brasil tem uma nova constituição.
13: O presidente Fernando Henrique condecora os pentacampeões.
9: No sul do Brasil, o pescador Márcio Prudêncio Constantino, de Balneário Rincão, em Santa Catarina, está sempre sintonizado.
14: Traz a informação precisa, sem distorção, sem fake news, traz as informações mais relevantes para o cidadão brasileiro que tem acessibilidade em qualquer local. Que a gente aqui do Sul, às vezes, não sabe o que está acontecendo no Norte. As atualizações de programas, o que, que vai acontecer, programas sociais, ele abrange tudo. Então, quem escuta ali sabe que o que está acontecendo é realmente
15: realmente é, para mim, é sem igual.
9: Um dos principais objetivos da Voz do Brasil é fazer com que os cidadãos conheçam os serviços públicos a que eles têm direito, não importa o local onde moram ou sua condição de vida, como no caso do pescador Márcio Constantino.
15: É ali que vai saber, não só dos pescadores, que é a minha modalidade, mas de toda a categoria. É muita informação que é noticiada e, às vezes, as pessoas, por falta dessa informação, não vão nem procurar os seus benefícios, seus direitos. É, normalmente, a gente já escuta de primeira mão na Voz do Brasil e depois é só ir de atrás, aqui que a gente já está bem informado, né?
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9: Ao longo dessas décadas, o programa se modernizou e hoje é multiplataforma. Está disponível também na internet em tempo real e nas redes sociais. Mas o rádio continua sendo a marca registrada do programa e está entre as memórias mais saudosas da agricultora familiar Maria Santos Almeida, de 57 anos.
16: A gente se criou ouvindo a Voz do Brasil, porque a gente tinha somente o rádio, nem televisão a gente não tinha. Então, no horário da tardinha, a gente tinha o compromisso de ficar inteirado com aquelas notícias que se passava e que a gente, então, ficava sabendo somente pelo programa, pela Voz do Brasil. Atualização sobre saúde, sobre política, sobre programas sociais, que a gente na época até nem entendia.
9: Maria Almeida não só passou a entender dos programas sociais, como tornou-se beneficiária. Foi pelas ondas do rádio que ela soube, por exemplo, do Programa Nacional de Fortalecimento da Agricultura Familiar, o PRONAF.
16: Desde bem antes de eu me aposentar, de 20 e poucos anos, impacta bastante a gente e todos os agricultores, e ele nos dá a certeza de que aquilo ali foi atualizado, falou na Voz do Brasil, para nós está falado.
9: Na outra ponta do país, em Oeiras, no Pará, o jornalista Cristivan Alves tem uma relação com a Voz do Brasil que é também afetiva.
17: Desde a infância, no meu território quilombola, a gente ouve a Voz do Brasil, né? Isso no período quando a gente era criança e vem atravessando a nossa geração todinha, né? Eu, como um comunicador quilombola aqui da Amazônia, a gente traz uma referência afetiva, né, no jornalismo brasileiro quando se fala em Voz do Brasil, né?
9: Depois de quase 60 anos de obrigatoriedade da transmissão às 19 horas, em 2018, o horário de veiculação da Voz do Brasil ganhou flexibilidade. O programa continua sendo transmitido ao vivo às 19 horas, mas as emissoras têm liberdade para iniciar a transmissão até às 21 horas. Independente disso, ao toque da trilha, todo brasileiro, em todos os cantos do país, já sabe o que vem na sequência. Reportagem Natália Koslick.
0: Por causa dos riscos de incêndios florestais durante o período de estiagem, o IBAMA orienta propriedades rurais para prevenir o fogo.
1: E alerta para as multas e interdições em caso de descumprimento de medidas de combate aos incêndios.
18: Com a chegada do período de estiagem, aumenta o risco de incêndios florestais em diversas regiões do país. A prevenção é uma das principais formas de reduzir a ocorrência e a propagação do fogo. O IBAMA publicou editais de notificação preventiva destinados a proprietários de imóveis rurais localizados em áreas de maior vulnerabilidade. O presidente do IBAMA, Jair Schmidt, explica qual o objetivo do edital.
19: Como é que o IBAMA faz isso? E faz uma notificação para essas propriedades para que elas adotem medidas preventivas para evitar os incêndios, mas também que realize os planos, né, de operacionais voltados a combater esses incêndios caso eles ocorram.
18: Os editais reforçam obrigações previstas na legislação ambiental. Entre as orientações estão a proibição do uso do fogo sem autorização, a redução do acúmulo de vegetação seca, a proteção de áreas de preservação, a implantação de aceiros quando tecnicamente recomendados, o monitoramento das propriedades, a capacitação de trabalhadores e a comunicação imediata às autoridades em caso de incêndio. O presidente Jair Schmidt destaca que durante o período seco, medidas preventivas ajudam a reduzir o risco de incêndios florestais. A prevenção depende da atuação dos órgãos ambientais, dos proprietários rurais e da população. E a adoção antecipada dessas medidas contribui para proteger pessoas, propriedades e o meio ambiente.
19: O IBAMA notificou 11.805 propriedades rurais no Pantanal, na Amazônia e no Cerrado, se ocorreu alguma queima naquele local. Se não houver autorização, essas áreas elas podem sofrer fiscalização e as pessoas serem multadas, serem autuadas, serem área embargada ou algum equipamento material também apreendido.
18: O monitoramento também utiliza imagens de satélite e sistemas de sensoriamento remoto para identificar focos de calor, acompanhar áreas de risco e apoiar as ações de fiscalização. Reportagem Pablo Mundim.
1: E a fumaça dos incêndios florestais pode afetar a saúde, especialmente em períodos de piora da qualidade do ar.
0: Para orientar a população, o Ministério da Saúde disponibiliza documento com alerta e recomendações para a população em caso de queimadas e incêndios florestais.
1: Entre as principais recomendações estão acompanhar as previsões meteorológicas e os alertas oficiais sobre queimadas e qualidade do ar, além de beber água regularmente para manter as vias respiratórias hidratadas.
0: Também é importante evitar atividades físicas e esforços intensos ao ar livre quando a qualidade do ar estiver comprometida e priorizar a permanência em ambientes internos e protegidos da fumaça.
1: O documento pode ser encontrado em gov.br/saúde.
0: Sabonete, shampoo, cremes para cabelos ou para pele. Todos esses produtos atraem a atenção do consumidor.
1: Mas na hora de comprar, é preciso ficar atento ao selo da Anvisa, que é responsável por regulamentar os cosméticos.
0: Para garantir a segurança de quem compra, a agência atualiza as substâncias que podem ser utilizadas nesses produtos.
20: Eles fazem parte do cotidiano, mas em alguns casos podem se tornar vilões da saúde. Os produtos de higiene pessoal, cosméticos e perfumes comercializados no país são regulamentados e fiscalizados pela Agência Nacional de Vigilância Sanitária, que acabou de atualizar as listas de substâncias restritas e proibidas na fabricação desses itens. O gerente geral de cosméticos e saneantes da Anvisa, Bruno Rios, explica que essa lista está sempre passando por atualizações.
21: Tanto de proibitivos quanto de restritivos, ela é uma lista viva. Então a gente está sempre acompanhando novos estudos, novas evidências científicas, novos modelos regulatórios. Então sempre quando há novos estudos, a gente corre atrás para poder fazer uma nova avaliação daquela substância para ver se de fato ela ainda é uma substância segura e que ela ainda pode ser utilizada os cosméticos que serão oferecidos para a população.
20: Entre os problemas que podem ser ocasionados pelo uso de produtos irregulares estão as alergias e dermatites de contato. Para evitar reações adversas, é importante observar se o produto tem um registro na Agência Nacional de Vigilância Sanitária, além das condições em que ele é armazenado e vendido. Como explica a médica dermatologista e primeira secretária da Sociedade Brasileira de Dermatologia, Rosana Lazzarini.
22: Se você está comprando um produto numa farmácia ou numa loja e ele está exposto ao sol, a chance de ter a transformação de alguma substância dentro desse cosmético e ela se tornar um alérgeno aumenta. Então eu acho que são cuidados também que tem que ser tomados, né? Observar a procedência.
1: Registro na carteira de trabalho e a garantia de salário mínimo são direitos obrigatórios no Brasil.
0: Saiba mais sobre as principais leis que regem a categoria e o que empregadores e funcionários devem fazer para assegurar contratos dentro da legislação.
23: O Brasil acumula 5,6 milhões de pessoas que atuam no trabalho doméstico remunerado, segundo dados da Pesquisa Nacional por Amostra de Domicílios Contínua, referentes ao quarto trimestre de 2025. O setor é amplamente feminino. 92% da categoria é composta por mulheres. Desse total, 68% são mulheres negras. O rendimento médio mensal das trabalhadoras domésticas ficou em R$ 1.335. Cerca de 76% das trabalhadoras não possuem carteira assinada e 65% não realizam contribuições para a Previdência Social. Para combater a informalidade e assegurar proteção social, os direitos dos empregados domésticos domésticos foram regulamentados, foi criado o Simples Doméstico, integrado ao portal E-Social. O cadastro na plataforma é uma obrigação do empregador. É ele quem deve emitir mensalmente a guia de recolhimento dos impostos e do Fundo de Garantia por Tempo de Serviço, o FGTS. O registro na carteira de trabalho é obrigatório desde o primeiro dia do contrato. Após um período de 12 meses, o empregado tem direito a 30 dias de férias remuneradas. No caso da trabalhadora gestante, ela tem direito a 120 dias de licença maternidade, sem prejuízo do emprego e do salário. Para cadastrar o funcionário ou tirar dúvidas sobre o cálculo de

0: verbas, acesse esocial.gov.br ou consulte os canais de atendimento do Ministério do Trabalho e Emprego. Edinaldo Júnior para a Voz do Brasil.
1: Estão abertas até 6 de agosto as inscrições para cursos de formação de lideranças quilombolas e ciganas.
2: O objetivo é capacitar essas pessoas para atuarem na gestão territorial, no controle social e na execução de políticas públicas de igualdade racial.
1: Os cursos serão realizados em formato que combina atividades presenciais e práticas nos territórios.
2: Estão sendo ofertadas 70 vagas ao todo, com bolsas mensais de R$ 1.000 para os participantes selecionados.
1: As inscrições devem ser feitas pela internet. Os editais podem ser encontrados no site gov.br/igualdade racial.
2: E essas foram as notícias do Governo Federal.
1: Uma realização da Secretaria de Comunicação Social da Presidência da República.
2: Com produção da Empresa Brasil de Comunicação.
1: Fique agora com o Minuto do TCU e em seguida as notícias do Poder Judiciário e do Congresso Nacional. Boa noite.
2: Boa noite e até amanhã.
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4: Minuto do TCU.
5: O Tribunal de Contas da União lançou um novo portal para ampliar a transparência sobre o uso da inteligência artificial no setor público. A plataforma mostra como o TCU utiliza essa tecnologia em auditorias, atividades internas e serviços prestados à sociedade. O site reúne informações sobre as ferramentas de inteligência artificial em uso, os resultados alcançados e as regras adotadas para garantir o uso responsável da tecnologia. Também apresenta medidas de segurança, governança e proteção de dados. O objetivo é compartilhar experiências, estimular boas práticas e apoiar outros órgãos públicos a usarem a tecnologia com transparência, ética e responsabilidade. O portal é aberto ao público e pode ser consultado por gestores, pesquisadores, estudantes e qualquer cidadão interessado. Saiba mais em tcu.gov.br.
4: TCU, fiscalização a serviço da sociedade. 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
6: CNJ lança central de vagas e emprega lab no Rio Grande do Norte.
7: Eleições 2026. Material de campanha impresso para pleito majoritário também deve ser produzido em braille.
6: Justiça determina indenização ao filho de João Cândido.
7: Boa noite, eu sou Marcela Luiza.
6: E eu sou Walter Lima e conduzo esta edição em comemoração aos 91 anos da Voz do Brasil.
7: O Conselho Nacional de Justiça lançou no Rio Grande do Norte duas novas iniciativas do Plano Pena Justa para enfrentar a superlotação do sistema prisional.
6: As ações também buscam reduzir a reincidência criminal. Judite Aragão.
8: Uma das medidas anunciadas é a Central de Regulação de Vagas. O sistema organiza o ingresso de pessoas no sistema prisional de acordo com a capacidade de cada unidade e amplia o uso de alternativas penais quando possível. Outra iniciativa apresentada foi o Emprega Lab, espaço de articulação entre judiciário, executivo, setor produtivo e sociedade civil para ampliar oportunidades de qualificação profissional e emprego para pessoas privadas de liberdade e egressas do sistema prisional. No Rio Grande do Norte, o cenário evidencia a necessidade dessas medidas. Atualmente, o estado tem quase 7.900 pessoas presas para pouco mais de 5 mil vagas.
7: Pais não precisam esperar filha completar 18 anos para que ela mesma saque a indenização por danos morais recebida em razão do atraso de voo.
6: A decisão é do STJ. Fátima Uchoa.
9: Ao reformar a acórdão do Tribunal de Justiça de São Paulo, a terceira turma do STJ considerou que não havia motivo que justificasse a retenção do dinheiro. Assim, por unanimidade, o colegiado seguiu o voto do relator ministro Humberto Martins, para quem o Tribunal Estadual contrariou o entendimento consolidado do STJ, no sentido de que os pais podem administrar os bens dos filhos menores, segundo o Código Civil, e, em regra, tem o direito de sacar valores de indenização destinados a eles.
7: Material de campanha impresso para a eleição majoritária também deve ser produzido em braille.
6: TSE divulga percentuais que servirão de base para a aplicação da regra. Estevão Furtado.
10: Nas eleições de 2026, a propaganda eleitoral impressa para cargos majoritários também deverá ser acessível às pessoas com deficiência visual. A regra determina que partidos, federações e candidaturas produzam material em braille de acordo com o percentual de eleitores com deficiência visual de cada localidade. Segundo a Justiça Eleitoral, o Brasil tem mais de 319 mil eleitoras e eleitores com deficiência visual. A medida busca ampliar a inclusão e garantir mais acessibilidade durante a campanha.
7: Engenheiro acusado injustamente de favorecer o filho obtém indenização.
6: Para a primeira turma do TST, a acusação foi infundada e atingiu a honra e a reputação do empregado. Mila Amaral.
11: A primeira turma do Tribunal Superior do Trabalho aumentou de 50 mil para 200 mil reais a indenização por danos morais a um engenheiro da Petrobras. Ele foi demitido por justa causa em 2015, acusado de favorecer a empresa do filho na escolha de softwares usado pela estatal. O TRT do Rio havia anulado a dispensa por falta de provas, mas manteve o valor baixo da reparação. No TST, o entendimento foi de que a empresa, além de não apresentar provas concretas, não garantiu também o direito de defesa, afetando a honra de um profissional com mais de 30 anos de carreira.
7: Justiça acolhe parcialmente parecer do MPF e determina indenização ao filho de João Cândido.
6: A União foi condenada a pagar 300 mil reais de indenização por danos morais. Vanessa Pereira.
12: Em 2024, a Marinha enviou um documento para a Câmara dos Deputados classificando a revolta da chibata como uma, abre aspas, deplorável página da história nacional, fecha aspas, e desqualificando os participantes da revolta. Na sentença, a Justiça Federal no Rio de Janeiro reconheceu que as expressões utilizadas pela Força Naval extrapolaram o direito à manifestação institucional e causaram dano moral ao descendente direto de João Cândido e condenou a União ao pagamento de 300 mil reais de indenização por danos morais.
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7: Uma boa noite.
6: E até amanhã.
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15: Eu sou Humberto Pinheiro e estes são os destaques de hoje do Jornal do Senado, que começa agora. Publicidade de apostas esportivas ganha alerta sobre os riscos do vício. Combate à violência doméstica avança com projetos aprovados na Comissão de Constituição e Justiça. Governo libera 547 milhões para ressarcir aposentados do INSS. Boa noite. As publicidades de empresas de apostas esportivas, as bets, passaram a exibir mensagens de alerta sobre os riscos do vício e das perdas financeiras. A medida busca informar os apostadores e incentivar o jogo responsável. Os avisos passam a fazer parte das regras para a divulgação das plataformas de apostas e têm como objetivo alertar a população sobre os possíveis impactos do jogo compulsivo. Repórter Rodrigo Rezende.
16: As publicidades de empresas de apostas, as chamadas bets, devem conter, a partir de agora, uma das seguintes frases. Ministério da Fazenda adverte: apostar faz você perder dinheiro. Ou, Ministério da Fazenda adverte: apostar pode causar dependência. Ou, Ministério da Fazenda adverte: aposta não é investimento. A iniciativa do governo quer atentar para os riscos do vício em apostas, como acontece no caso de medicamentos e cigarros. O senador Humberto Costa, do PT de Pernambuco, que já foi ministro da Saúde, alertou sobre o perigo imposto pela chamada ludopatia.
17: Já fizemos isso com o tabaco e avançamos muito. O Brasil diminuiu significativamente o número de fumantes. Passou da hora de fazer o mesmo em relação às apostas esportivas. Esse não é um debate ideológico. O vício não pergunta em quem alguém votou. O endividamento não diminuiu. distingue partidos.
16: As novas diretrizes do Ministério da Fazenda ainda proíbem que durante a publicidade aconteçam opiniões ou análises que induzam ou influenciem a realização de apostas.
15: Um projeto apresentado no Senado cria a cobrança social extrajudicial para facilitar a recuperação de dívidas de pequeno valor. A proposta busca oferecer uma alternativa mais simples e menos burocrática para a negociação de débitos. O objetivo é promover a inclusão financeira, estimular a regularização cadastral de cidadãos e empresas e reduzir a judicialização das cobranças. As informações com o repórter Douglas Castilho.
18: A proposta do senador Rogério Carvalho, do PT de Sergipe, prevê uma articulação com os cartórios de protesto, aqueles que o credor utiliza para cobrar dívidas sem ingressar na justiça, para promover soluções mais rápidas e menos burocráticas. A primeira e mais emergencial medida do texto determina o cancelamento automático de todas as dívidas que já tiveram sua exclusão autorizada nos últimos 10 anos, desde que atingidos os critérios previstos. Rogério Carvalho explicou o projeto e apresentou dados do alcance da proposta.
19: Facilita a negociação de dívidas de até meio salário mínimo com custos menores e sem burocracia. E mais, determina o cancelamento automático sem nenhum custo de registros de protestos pequenos, que já tenham autorização de baixa há anos. Essa medida pode beneficiar 4 milhões e meio de famílias e mais de 1 milhão de pequenos empreendedores.
18: O alvo principal são as pequenas dívidas em atraso que geram restrições cadastrais desproporcionais, travando o acesso de cidadãos ao crédito, a financiamentos e muitas vezes dificultando a obtenção de emprego. O projeto aguarda encaminhamento para a comissão pertinente.
15: O governo federal editou uma medida provisória que libera mais recursos para ressarcir aposentados e pensionistas do INSS que sofreram descontos indevidos em seus benefícios. Para isso, foi aberto um crédito extraordinário de 547 milhões de reais. Os recursos serão usados para devolver os valores cobrados irregularmente dos segurados e garantir o pagamento dos ressarcimentos. A medida faz parte das ações do governo para reparar os prejuízos causados pelas fraudes identificadas no INSS. A reportagem é de Patrícia Oliveira.
20: A liberação dos recursos faz parte do processo de ressarcimento das vítimas do esquema investigado pela Polícia Federal na Operação Sem Desconto. Os recursos para devolução vêm do orçamento da própria Seguridade Social. Para os senadores Alci Lucas, do PL do Distrito Federal, esses valores deveriam ser cobrados das entidades responsáveis pelos desvios. E lembrou que mais beneficiários ainda aguardam a devolução.
17: Tem muito mais gente que ainda não recebeu. As reclamações foram 6,6 milhões de contestações. Então faltou mais de 1 bilhão e 850 para devolver.
20: Para saber se você tem direito ao reembolso, acesse o portal ou o aplicativo Meu INSS. Faça login com seu CPF e senha da conta gov.br e confira se há lançamentos na opção extrato de pagamento. A devolução é liberada em até 15 dias úteis.
15: O senador Paulo Paim, do PT do Rio Grande do Sul, defendeu o fim da escala 6x1 e a redução da jornada para 40 horas semanais, sem redução salarial. O parlamentar afirmou que a medida pode aumentar a produtividade e citou dados da Organização para a Cooperação e Desenvolvimento Econômico, a OCDE, segundo os quais países com menor carga horária anual, como a Alemanha, Dinamarca e Países Baixos, registram maior produtividade por hora trabalhada. Segundo o senador, a redução da jornada pode melhorar a qualidade de vida, reduzir a rotatividade nas empresas e fortalecer a competitividade da economia.
21: No Brasil, a média supera a 1.600 horas anuais. Mesmo assim, esses países produzem muito mais riqueza por hora trabalhada do que nós, o que investem em tecnologia, inovação, qualificação profissional.
15: Já o senador Eduardo Girão, do Novo do Ceará, pediu que a proposta de fim da escala 6x1 seja amplamente debatida antes de ser votada pelo Congresso. O parlamentar afirmou que é necessário ouvir trabalhadores, empregadores e representantes dos diversos setores da economia para avaliar os impactos da medida sobre o emprego, a competitividade e os custos de serviços e produtos. Girão também questionou argumentos que a mudança aumentaria a produtividade e citou estimativas apresentadas por setores como o transporte e a panificação, que apontam possíveis aumentos de custos caso a proposta entre em vigor.
0: Tem alguma coisa muito estranha, muito esquisita nisso tudo, e não é assim enfiar a goela abaixo. O pessoal que defende o fim da escala 6x1 dizer que vai aumentar a competitividade, vai aumentar a produtividade. Eu fico na pergunta, para quem?
15: A Comissão de Constituição e Justiça aprovou neste primeiro semestre um pacote com 7 projetos de lei voltados ao combate à violência doméstica e familiar e a ampliação da rede de proteção às mulheres e dependentes. As propostas alteram prazos de denúncia, criam cadastros de restrição, humanizam exames periciais e barram mecanismos de pressão institucional contra as vítimas. Mais detalhes com Bruno Lourenço.
1: Entre os projetos de lei aprovados na Comissão de Constituição e Justiça relacionados ao combate à violência doméstica e familiar, está o que dobra o prazo para que as mulheres formalizem queixas contra agressores, que passa de 6 meses para até 1 ano. No mesmo sentido de proteção contra coações, a comissão avalizou o projeto que proíbe juízes de agendarem de forma automática a audiência de retratação prevista na Lei Maria da Penha. A relatora, senadora Mara Gabrilli, do PSD de São Paulo, apontou que o agendamento sem o pedido expresso da vítima pode gerar pressão indevida.
22: A exigência de manifestação expressa da vítima para a realização da audiência de retratação e a condição de que essa manifestação ocorra antes do recebimento da denúncia previne possíveis pressões ou coações.
1: Outra iniciativa votada na CCJ determina que o prazo de prescrição para o crime de assédio sexual só comece a contar a partir do momento em que cessar o vínculo de subordinação profissional da vítima com o assediador. O colegiado ainda aprovou a criação de um cadastro nacional com dados de condenados por feminicídio, estupro e violência psicológica, e projeto que assegura a realização de exames de corpo de delito humanizados em IMLs e delegacias. O colegiado chancelou também a obrigação de divulgação governamental em massa do canal Ligue 180 e deu parecer favorável a projeto que impede a repatriação compulsória de menores para outros países caso haja comprovação de indícios de violência doméstica no local de origem estrangeira.
15: Com trabalhos técnicos de João Lira, o Jornal do Senado fica por aqui. Acompanhe agora as notícias da Câmara dos Deputados. Boa noite e até amanhã.
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24: Deputados reconhecem o hip-hop como manifestação da cultura brasileira.
25: Projeto prevê o uso de tecnologia 3D para reabilitação crânio-facial no SUS.
24: Avança na Câmara a proposta que cria a Política Nacional de Bioeconomia.
25: Boa noite. Comissão aprova projeto que visa incentivar o desenvolvimento econômico com o uso sustentável de recursos naturais. A repórter Sofia Peçanha tem os detalhes da proposta.
26: A Comissão de Integração Nacional e Desenvolvimento Regional aprovou uma proposta que institui a Política Nacional de Bioeconomia. O projeto busca orientar o desenvolvimento econômico do país com base no uso sustentável dos recursos naturais. A bioeconomia é definida no texto como conjunto de produção, utilização e conservação de recursos biológicos, ciência, tecnologia e inovação para produzir bens e serviços de forma sustentável. Entre os objetivos estão a promoção do desenvolvimento nacional, regional e local, junto com a conservação da sociobiodiversidade e o fortalecimento da presença do país em mercados internacionais que exigem produtos com menor impacto ambiental. A relatora do projeto na comissão, a deputada Socorro Nery, do PP do Acre, destacou que a nova política ajuda a estruturar a transição para um novo modelo econômico.
27: Atende a uma lacuna de coordenação intergovernamental e de integração de instrumentos de fomento, informação e governança capazes de dar escala à transição para uma economia de baixo carbono, com valorização de ativos biológicos e geração de trabalho e renda em bases sustentáveis.
26: O projeto estabelece incentivos fiscais e tributários, como crédito, benefícios fiscais e estímulo às compras públicas de produtos sustentáveis. Parte dos recursos virá de fundos regionais, do Fundo Nacional sobre Mudança do Clima e de mecanismos ligados ao mercado de carbono. Além disso, o projeto prevê a criação de instrumentos para viabilizar a política, como conselho, uma estratégia e um sistema nacional de bioeconomia para administrar os recursos e mapear oportunidades no setor. Segundo a relatora Socorro Neri, a bioeconomia deve ocupar papel estratégico no desenvolvimento nacional.
2: Que bioeconomia deve ser uma estratégia de desenvolvimento para o nosso país, mas ao mesmo tempo clarificando que bioeconomia está sempre relacionada à sustentabilidade ambiental e econômica e sempre ouvindo e escutando com a participação da sociedade brasileira.
26: A medida ainda prevê a inclusão de comunidades tradicionais, povos indígenas e agricultores familiares nas cadeias produtivas da bioeconomia, com foco na capacitação e geração de renda. A proposta determina que os planos de desenvolvimento regional da Amazônia, do Nordeste e do Centro-Oeste passem a incorporar diretrizes da bioeconomia. O projeto que cria a Política Nacional de Bioeconomia será analisado a seguir pela Comissão de Meio Ambiente e Desenvolvimento Sustentável. Da Rádio Câmara de Brasília, Sofia Peçanha.
23: Economia.
3: Júlio Lopes, do PP do Rio de Janeiro, alerta para o avanço da pirataria, da falsificação e da sonegação, afirmando que essas práticas fortalecem o crime organizado e causam prejuízos bilionários aos cofres públicos. Ele destaca que produtos aparentemente inofensivos podem financiar redes criminosas.
25: Júlio Lopes também chama atenção para os riscos à saúde causados por bebidas e medicamentos falsificados. Para o deputado, a atuação das quadrilhas nesse mercado exige mais conscientização da população sobre a procedência dos produtos consumidos.
4: Nós estamos lutando muito aqui pela Comissão Externa do Brasil Legal, não só para conscientizar você que está nos ouvindo, que tem que tomar muito cuidado com a origem das bebidas, com a origem do consumo dos produtos e serviços que você contrata. E é muito importante que você se ajude, ajude a sociedade a se proteger dessa prática, que também, na área dos remédios hoje, tem um espaço enorme. E os remédios mais falsificados são os remédios dos cânceres e das doenças raras.
23: Segurança Pública.
3: A Câmara dos Deputados aprovou proposta que impede que crimes de violência contra a mulher sejam considerados de pequeno dano e, com isso, deixem de ser punidos. A reportagem é de Paula Bittar.
5: A Comissão de Constituição e Justiça da Câmara aprovou um projeto que proíbe a aplicação do chamado princípio da insignificância a crimes de violência doméstica e familiar contra mulheres. Essa proibição, pela proposta, é inserida na Lei Maria da Penha. O princípio da insignificância, que também é conhecido como bagatela, prevê que crimes de pouca importância que causem dano pequeno não devem ser punidos. Uma súmula do Superior Tribunal de Justiça já determina que o princípio da insignificância não se aplica aos crimes ou contravenções penais praticados contra a mulher no contexto das relações domésticas. O objetivo da proposta é transformar o que hoje é um entendimento do tribunal em legislação. A autora do projeto, deputada Laura Carneiro, do PSD do Rio de Janeiro, explica que nenhuma forma de violência contra mulheres pode ser considerada insignificante.
8: Não existe insignificância quando se fala em mulher, em violência contra a mulher, principalmente no momento que a gente está vivendo, onde a cada 5 horas e 25 minutos uma mulher é morta no Brasil. Então, nunca é insignificante a violência, porque ela pode se transformar depois em vicaricídio ou em feminicídio. Por isso a importância desse projeto aprovado nessa casa.
5: O vicaricídio mencionado pela deputada é o ato de matar pessoas próximas a uma mulher, como filhos, dependentes ou outros parentes, com o objetivo de fazê-la sofrer. O termo foi incorporado pela legislação brasileira neste ano, após aprovação pelo Congresso, e a previsão de pena é de reclusão de 20 a 40 anos. A Lei Maria da Penha já impede a aplicação de penas alternativas brandas e punições que possam ser resolvidas apenas com pagamentos ou doações. O projeto que proíbe a aplicação do chamado princípio da insignificância a crimes de violência doméstica e familiar contra mulheres segue agora para a análise do Senado. Da Rádio Câmara, de Brasília, Paula Bittar.
23: Justiça.
25: Os deputados aprovaram a permissão para a prática privada do direito por advogados da União e o texto seguiu para análise do Senado. A repórter Maria Neves traz mais detalhes sobre o projeto aprovado.
6: A Comissão de Constituição e Justiça da Câmara dos Deputados aprovou o projeto que permite a integrantes de carreiras jurídicas federais exercerem a advocacia privada, fora de suas atribuições no serviço público. A proposta beneficia especificamente advogados da União, procuradores da Fazenda Nacional, procuradores federais e procuradores do Banco Central. As carreiras jurídicas da União exigem dos advogados dedicação exclusiva. O exercício da advocacia particular é proibido por lei. Mas, de acordo com a deputada Érica Cocai, do PT do Distrito Federal, nos estados e nos municípios não existe essa vedação. Por isso, ela considera que o projeto aprovado faz justiça para as carreiras da advocacia federal.
7: Nós precisamos romper essa condição que estabelece a ausência de isonomia dos profissionais das carreiras jurídicas da Advocacia Geral da União, que é bom lembrar que só em 2024 tiveram sucesso na sua atuação jurídica em quase 69% dos cargos e resgataram para a União quase 70 bilhões no mesmo ano de 2024. Portanto, nós não podemos perder esses profissionais. Esses profissionais não podem se sentir desestimulados de atuar para o benefício do próprio país.
6: Pelo texto aprovado, a advocacia fora do órgão federal de atuação não poderá ser exercida por advogados que ocupam cargo em comissão ou função de confiança. Além disso, os profissionais ficam impedidos de atuar contra a União, suas autarquias, fundações e empresas públicas. Para garantir a transparência, a Advocacia Geral da União deverá publicar em sua página na internet a lista atualizada de todos os profissionais que optarem por exercer a advocacia privada. Os interessados também deverão fazer uma comunicação prévia ao órgão antes de iniciar a atividade. A proposta determina ainda que o exercício da advocacia privada estará sujeito às orientações da Corregedoria Geral e da Comissão de Ética da AGU, além de obedecer ao Estatuto da Ordem dos Advogados do Brasil e à Lei de Conflitos de Interesses. Da Rádio Câmara de Brasília, Maria Neves.
9: Previdência. Coronel Crisóstomo do PL de Rondônia destaca que foi o autor da proposta que deu origem à Comissão Parlamentar Mista de Inquérito que discutiu fraudes no INSS. Ele lembra que as investigações expuseram um esquema ilegal de descontos em benefícios de aposentados e pensionistas.
10: A consequência disso tudo é que o governo federal teve que bloquear todos os acessos a desconto, não havendo mais desconto, até que seja julgado e decidido como fazer esse trabalho, sem a necessidade de sindicatos e associações voltarem a pedir o desconto no Instituto Nacional de Seguridade Social.
25: De acordo com o coronel Crisóstomo, a suspensão de descontos não autorizados diretamente pelos segurados é uma vitória importante para proteger a renda de famílias mais vulneráveis. O deputado garante que o Congresso continuará fiscalizando o sistema previdenciário.
9: Trabalho. Para Daniel Almeida, do PCdoB da Bahia, a redução da jornada de trabalho é a conquista mais importante das últimas décadas para a classe trabalhadora. Ele argumenta que a modernização da indústria e o ganho de produtividade com novas tecnologias justificam o reequilíbrio da escala no país.
11: Hoje você fabrica a mesma coisa com uma quantidade de horas trabalhadas muito menor do que há 38 anos atrás, quando a

0: A Câmara aprovou o projeto que reconhece o hip-hop como manifestação da cultura brasileira. O repórter Antônio Vital acompanhou a votação.
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2: A Câmara dos Deputados aprovou o projeto que reconhece o hip-hop como manifestação da cultura nacional. O hip-hop é um movimento cultural e estilo de vida urbano que surgiu nas comunidades afro-americanas e latinas do bairro do Bronx, em Nova York, no início dos anos 70. Segundo o autor da proposta, deputado Pastor Henrique Vieira, do PSOL do Rio de Janeiro, mais do que apenas um gênero musical, o hip-hop é uma ferramenta de expressão política e social. No Brasil, o hip-hop começou na década de 80, principalmente em São Paulo, em locais de encontro de jovens negros, pobres e moradores de periferias. O movimento se expandiu para outras regiões do país, adquirindo características locais, inclusive no Nordeste, onde foi influenciado pelo repente ritmos caribenhos e jamaicanos. Ser reconhecido como manifestação da cultura nacional permite que o hip-hop seja contemplado nas políticas públicas, com possibilidade de ter acesso a leis de incentivo, linhas de crédito e fundos setoriais, sem contar a garantia de livre manifestação. O projeto recebeu parecer favorável do relator, deputado Inácio Arruda, do PCdoB do Ceará. Segundo ele, o movimento já é reconhecido oficialmente como manifestação cultural por estados e municípios. Para o autor do projeto, deputado Pastor Henrique Vieira, o reconhecimento oficial vai fomentar a cultura e evitar a criminalização do movimento.
3: Reconhecer o hip-hop como manifestação da cultura nacional é sair da chave da criminalização e entrar na chave do reconhecimento e da valorização. Porque o hip-hop vai acontecer e acontece independente do Estado. Mas cabe ao Estado, com política pública e investimento, ao invés de criminalizar, valorizar, fomentar e levar adiante.
2: O projeto que reconhece o hip-hop como manifestação da cultura nacional seguiu para análise do Senado. Da Rádio Câmara, de Brasília, Antônio Vital.
4: Educação.
5: Beto Preto, do PSD do Paraná, comemora a criação do curso de medicina no campus de Apucarana da Universidade Estadual do Paraná, a Unespar. O deputado aponta que a medida atende a uma reivindicação de mais de 50 anos do município.
6: É uma luta de mais de 50 anos do município de Apucarana, que agora parece que realmente chegou no êxito. A Unespar é a única universidade que ainda não tinha o curso de medicina. E a partir de agora, já são recursos liberados para a construção de um bloco de laboratórios, de salas de aula, e também praticamente liberado a contratação dos professores via concurso, além de estarmos muito próximos da marcação do concurso vestibular para a entrada no primeiro semestre de 2027.
0: Beto Preto ressalta que, a partir de agora, toda a rede estadual de ensino superior do Paraná passa a contar com o curso público de medicina. Ele celebra o fato de a nova graduação ampliar a formação de profissionais de saúde no Vale do Ivaí, região geográfica composta por 26 municípios.
4: Saúde.
5: Programa para recuperar crânio e face com tecnologia 3D no SUS avança na Câmara. A reportagem é de Luiz Cláudio Canuto.
7: A Comissão de Ciência, Tecnologia e Inovação da Câmara dos Deputados aprovou o projeto que institui o Programa Nacional de Reabilitação Crânio-Facial com uso de tecnologia 3D no Sistema Único de Saúde. O colegiado seguiu o voto do relator, deputado Rui Falcão, do PT de São Paulo. A reabilitação recupera aspectos anatômicos, funcionais e estéticos de pacientes com alterações provocadas por tumores, sequelas de tratamento, traumatismos e anomalias congênitas. Pela proposta, o programa vai oferecer suporte psicossocial aos pacientes e incentivar o desenvolvimento de materiais e de processos de modelagem em três dimensões. A iniciativa seria implementada por meio de parcerias com instituições de ensino e pesquisa, públicas ou privadas, para pesquisa, desenvolvimento e aprimoramento de tecnologias. O autor do projeto é o deputado Zacarias Calil, de Goiás, que afirma que, por meio do uso de scanner 3D e de exames de imagem convencionais, como tomografia computadorizada e ressonância magnética, é possível criar um modelo da superfície do rosto e do crânio do paciente, por exemplo. Assim, é possível saber que estruturas anatômicas precisam de reparação, com o design pessoal de próteses e simulação do resultado final antes do tratamento. O deputado, que também é cirurgião pediátrico, afirma que o modelo já é aplicado no Brasil.
8: Em Campinas, São Paulo, nós temos um centro de tecnologia e informação que pode trabalhar juntamente com isso.

0: Aliás, eles já fazem esse procedimento pelo SUS, que é um avanço muito grande, né? Você pegar um determinado tipo de tumor, fraturas e outras patologias, malformações, você analisar através de uma tecnologia dessa, antes de você, por exemplo, submeter o paciente a um procedimento cirúrgico. Então, um profissional ele vai saber exatamente de que maneira ele vai atuar nesse sentido. Inclusive mostrando para o paciente, esclarecendo, né, suas dúvidas de que maneira ele vai ser operado.
1: O autor da proposta diz que a técnica também pode ser aplicada na odontologia, cirurgia plástica, reconstrutiva, fonoaudiologia e reabilitação. Ele afirma que o impacto orçamentário não seria muito alto, porque a tecnologia, como já vem sendo utilizada, tende a diminuir o custo.
0: Se você tem um centro de tecnologia, informação, informática, que já faz pelo SUS, então a gente só vai praticamente complementar isso aí, né? Já existe, agora falta mais investimentos, né? E com isso aí a gente consegue, através dos recursos, emendas parlamentares, para ajudar esses centros de tratamento.
1: A proposta ainda vai ser analisada pelas comissões de saúde, de finanças e tributação e de Constituição e Justiça. Em princípio, ela não precisa passar pelo plenário. Da Rádio Câmara de Brasília, Luiz Cláudio Canuto.
2: Ciência e tecnologia. Raimundo Santos, do PSD do Pará, defende projeto que institui a Semana Nacional da Consciência Digital Infantil. A iniciativa, segundo o deputado, visa orientar famílias e educadores sobre os riscos da exposição excessiva às telas e os perigos de crimes virtuais.
3: Hoje o mundo da internet é como se fosse uma extensão do mundo real, é uma praça pública onde tem todo tipo de informações úteis, mas também muita coisa nociva, principalmente a criança e adolescente. Dentro dessa política de educação digital, o projeto ele visa incluir uma semana de conscientização digital voltada para educadores, para a família, para a prevenção durante esta semana ao cyberbullying, aos crimes cibernéticos, também o combate à exposição a conteúdos impróprios, a promoção da saúde mental diante do uso excessivo de telas.
4: Raimundo Santos alerta que o uso desregulado das redes sociais provoca aumento de casos de ansiedade e depressão entre os mais jovens. A proposta já avançou por 3 comissões e aguarda análise na Comissão de Constituição e Justiça.
2: Termina agora o jornal Câmara dos Deputados, produzido pela Rádio Câmara, com trabalhos técnicos de Everson Urani e apresentação de Luciana Vieira e José Carlos Andrade. Uma ótima noite para você.
4: Uma boa noite. A Voz do Brasil está de volta amanhã.
2: Você ouviu A Voz do Brasil. Boa noite.

Quando eu recebi essa música, eu fiquei apaixonado pela música, sabia? E descobri que é do Nildomar Dantas, compositor de Goiás, que fez essa obra-prima. Dá pena do Genivaldo, mas essa música é maravilhosa. Vamos lá? Paixão de Genivaldo.

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1: Acabou.

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0: Mano, da onde você tirou esse papagaio aí, velho?
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0: Joga energia lá em cima que virou verão, por gentileza. Satisfação imensa. Essa música mexe muito comigo.
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tenho tanto orgulho de você. Eu oro tanto por você, meu filho. Sua vida me preocupa, sabe? Você é um menino tão bom. Você é um menino tão abençoado, sabe? Que só Deus na sua vida, na minha vida. Tá bom? Obrigada, meu filho, por tudo, tá bom? Obrigada de coração. Eu fico sem palavras, sabe? Te amo, viu?

0: programa.
1: Abençoe.
0: Nós, meu irmão, obrigado pelo convite. Pra mim é uma alegria gigante. Te acompanho sempre. Sou um fã gigantesco seu. Pra mim é uma honra estar aqui no seu projeto hoje. Como você.
1: Você vai ficar até o final. Né?

0: Obrigado, gente, pelo carinho. Obrigado a todos vocês. Até a próxima, se Deus quiser.
1: Obrigada, Léo. Que o Papai do Céu possa continuar te iluminando, te abençoando.
0: Pra mim é uma
1: Muito obrigada
0: honra.
1: Por esse presentão que é poder ter você aqui nesse momento tão especial da minha carreira.
0: Obrigado. Se Deus quiser, vai ser sucesso esse DVD.
1: Amém.
0: Com todo o carinho dessa plateia maravilhosa aqui. Beijo!
1: Salve de palmas
0: pra todas as minhas fãs lindas, maravilhosas e cheirosas!

0: cuidar de mim. Eu te avisei que ia ser assim. Vai!
1: Joga a mão pra cima, Goiânia! Joga, joga! Léo, se agarra nele!

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0: eu bebo cerveja.
1: Eita, gente, tá obrigado bem. Pelo carinho. Marcelo, obrigado, meu irmão. Obrigado, Rodrigo. Rapaziada toda aí, um abraço, rapaziada do camarada aí. Agora vou cantar a toada pra Vaquirama.

com vocês, como vocês sabem, de vida de vaqueira apaixonada é triste, principalmente quando a gente perde um grande amor. É verdade ou não é? Por isso eu vou cantar pra vocês a história de um vaqueiro triste.

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Olha a hora certa agora em Vila Rica, são 5 horas mais 6 minutos. Hoje é manhã de quinta-feira, hoje é dia 23, né, amigos? Dia 23 de julho, ano 2026. Mais uma vez por aqui nós estamos, né, chegando nessa manhã bonita. A partir desse momento, tem programa Som do Campo na minha companhia de Lázaro Gonçalves. Nós vamos junto com vocês aí até as 7 horas da manhã, trazendo o melhor da moda sertaneja para você, tá bom? Bom dia para você que tá ligado comigo, bom dia para todos vocês que estão aí sintonizados depois de uma boa noite de descanso, né, amigos? Agora estão aí ligados com a gente, acompanhando o nosso programa. Esse é o Som do Campo e traz o melhor da moda sertaneja para você até as 7 horas da manhã. A sua participação acontece através do nosso telefone, do 3554-2266. Olha, você pode mandar aí o seu recado, vai ser um prazer grande eu poder falar contigo, tá bom? 5:07 agora, 5:07. A gente traz aí a primeira sequência musical para você dessa tua manhã de quinta-feira. Bom dia!

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1: Olha a hora certa, agora em Vila Rica são 5h15, 5 horas mais 15 minutos, ouvimos aí as primeiras de hoje, né? Tivemos então Daniel cantando Meu Reino Encantado, Chico Rei Paraná, Chico Amado e Xodó também cantando aí Mudança, né? Daniel cantou Tocando em Frente, Chico Rei Paraná cantou aí Mudança, as duas primeiras de hoje, dessa manhã bonita, hoje quinta-feira, né amigos, dia 23 de julho. Olha, estamos aí também há 161 dias para o início do ano de 2027, né? E nós por aqui vamos com o som do campo, nessa manhã bonita, hoje nesta quinta-feira. Daqui a pouquinho tem participações. Já agradeço aí o pessoal do telefone, né? Você que tá aí mandando suas mensagens, falando com a gente. Daqui a pouco eu atendo você, tá bom? Bom dia!

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2: 5:18. 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
7: Tem andado bem faceiro. Arrumei uma nega agora, Pedro Vica.

0: Olha a hora certa em Vila Rica, são 5 horas e 24 minutos, 5 e 24 agora, né? Estamos de volta aqui na programação, seguindo com você aí até as 7 horas da manhã, trazendo o melhor da moda sertaneja, né? Trazendo também o melhor da moda gaúcha, você ouvindo aí a Nega Marcolina, matando a saudade também. Olha, mas eu quero atender pedidos, participações, atender o pessoal aí do telefone, os parceiros que sempre ajudam a gente fazer a nossa programação. E por aqui nós vamos trazendo aí os primeiros pedidos. Meu amigo Capu está com a gente todas as manhãs ligados, né, Capu? Bom dia, obrigado aí pela companhia, pela participação. Dizendo bom dia, Lázaro, roda com trio Parada Dura, telefone mudo. Quero oferecer para os ouvintes, para você também, também para todos, quero desejar um bom dia. Alô, Capu, bom dia, obrigado pela companhia, obrigado aí pela participação. Daqui a pouquinho a gente traz esse modão aí para matar a saudade, trio Parada Dura, cantando o telefone mudo aqui no nosso Som do Campo, tá bom? Deixa eu ver quem mais está ligado aqui com a gente. Atendo também, deixa eu ver aqui, bom dia, aqui é Tânia Aparecida Laikoski, da fazenda, deixa eu ver aqui, Bocalon, é isso mesmo, é o que está escrito aqui. É, gostaria de pedir a música do Fundo da Grota, quero oferecer para os meus pais Domingos Laikoski, também Terezinha Laikoski. Valeu, Tânia, bom dia, obrigado você pela companhia, pela participação. Alusão aí para os seus pais, aos amigos Domingos e também a dona Terezinha Laikoski. Olha, abraço para vocês, bom dia, ótima quinta-feira, obrigado pela companhia de todo mundo por aí, tá bom? Deixa eu ver quem mais está ouvindo nós, deixa eu atender o Juvenil. Juvenil também tá ligado, tá ouvindo o Som do Campo. Fala comigo, Juvenil, bom dia.
1: Bom dia, meu amigo Lázaro, bom dia, bom dia. Tô vendo, tô assistindo esse programa.
0: Oh, que bom.
1: Tô arrumando aqui pra me dar uma caminhadinha no frio.
0: Ó, rapaz, isso é bom, né?
1: Tô vendo aí que você chegou.
0: Deus abençoe. Amém.
1: Que esse dia seja maravilhoso, especial.
0: Pra todos nós, né?
1: Eu quero ouvir com... o João Mineiro e Marciana Serenata. Oferecido pra uma pessoa especial em qualquer cantinho desse Brasil nosso.
0: Tá bom.
1: Agradeço você. Que Deus abençoe. Que dê um ótimo dia e saúde, meu irmão.
0: Amém. Com Deus. Valeu, meu amigo Juvenil lá em Itapaci, no estado do Goiás. Ligado com a gente, ouvindo aqui o nosso programa, brigadão aí pela sua companhia, tá bom, meu amigo? Bom dia, daqui a pouco eu trago minha serenata, João Mineiro e Marciano. Meu amigo Augusto Geleski também tá ligado, né? Tá ouvindo nós, bom dia.
2: Bom dia, Lázaro. Tô por cá, na Chácara do Branco, no Chimarrão, rapaz. Toca o modão pra mim aí, dessa vez é do meu tocaio, Augusto Rocha, o gaúcho do Paraná, beleza?
0: Beleza!
2: Pra curtir lá.
0: Valeu, amigo, bom dia! Obrigado aí pela companhia, meu amigo Augusto, todas as manhãs também, tá ligado, né? Tá ouvindo nós. Obrigado aí pela companhia, pela participação. Daqui a pouco eu trago aí essa moda, tá bom? 5h27 agora, 5 horas mais 27 minutos. Eu começo com essa moda aqui pra gente matar a saudade, tá bom? João Mineiro não, rapaz. Primeiro é o trio Parada Dura, cantando Telefone Mudo aqui no nosso programa Som do Campo. Bom dia!

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0: É a hora certa em Vila Rica, são 5 horas e 42 minutos, né? 5h42, bom dia a você que está chegando agora aí na nossa companhia, né? Olha, sejam todos bem-vindos e bem-vindas. Esse é o nosso programa Som do Campo, com o melhor da moda sertaneja. Até as 7 horas da manhã, por aqui nós iremos juntamente com você, tocando aí o melhor da moda sertaneja para você, tá bom? Olha, deixa eu mandar uma alusão para Dona Luísa e também o meu amigo Castelo, né? Lá no bairro Vila Nova, ligados com a gente todas as manhãs. Tivemos lá, que dia foi ontem? Não, foi antes de ontem, né? Visitando aí o casal, meu amigo Castelo, né? Minha amiga Dona Luísa, ligados aí com a gente todas as manhãs. Eles estão lá com o rádio ligado, ouvindo o nosso programa. Obrigado aí pela companhia, Dona Luísa Schwartz, né? Abraço para a senhora, bom dia, obrigado pela companhia. Para toda a família também, um abraço, obrigado pela companhia de cada um de vocês, né? Obrigado sempre por estar juntamente com a gente, ouvindo aí a nossa programação, ouvindo aí o nosso programa Som do Campo. 5 horas e 43 minutos, 5h43. Olha, tô devendo ainda aqui a participação do meu amigo Augusto Geles, que ele pediu aqui, rapaz, deixa eu ver aqui o nome do artista aqui, já tá na agulha, Augusto Rocha, né, o gaúcho do Paraná. Vai cantar Louco Apaixonado aí pra você, tá bom, amigão? Bom dia, obrigado pela companhia. Augusto também aí, um grande parceiro, né? Todas as manhãs ligados aí com a gente. Obrigado ele aí pela companhia, tá bom? Deixa eu ver também quem mais tá ligado, tá ouvindo nós. Meu amigo João Jaraguá diz que tá no frio, né, rapaz? Tá esfriando, João. Fala comigo, homem. Bom dia!
1: Olha lá, rapaz. Aí tá por aí, lá. Tudo bom? Tudo tranquilo? Hoje eu vou na sua casa, tá bom?
0: Tá bom. Namorando, todo mundo me canta, tá, rapaz.
1: Tá tocando frio, rapaz. Marião.
0: Chegou a época, né, meu amigo João? De esfriar, aquele friozinho na madrugada. Eita, coisa boa, rapaz. A gente reclama do calor, né? Mas no frio aí, muito frio também. Eu sou mole pra frio, mas é melhor o frio do que o calor, né? Obrigado, meu amigo João Jaraguá. Obrigado você pela companhia, pela participação. Daqui a pouco eu trago o Mundão de Solidão. Meus amigos Sandro e Santiago cantando pra você, tá bom? Alô, Naldo, fala comigo, bom dia.
2: Bom dia, Rádio Ponte, bom dia, Lázaro, bota o modão pra nós, pode ser da sua escolha, feliz pra você, da rádio, todos gostaram mesmo. Tchau e obrigado.
0: Valeu, meu amigo, bom dia pra você, obrigado pela companhia. Vamos trazer aqui a próxima sequência pra ti também, tá bom, amigo? Bom dia, obrigado você pela tua companhia, obrigado aí pela sua participação também, tá bom? Grande abraço pra você, obrigado mesmo aí pela sua sintonia. Minha amiga Lídia Moreno também tá ligada comigo, tá ouvindo aqui o nosso programa. Ela diz, bom dia, Lázaro, mandou só um bom dia para nós aqui, né? Mandou aí um tchauzinho, sinal que tá bem, né, dona Lídia? Eita, coisa boa, já amanheceu aí mais uma quinta-feira. Sejam todos bem-vindos a mais um dia, né, dona Lídia? E a gente por aqui agradece a Deus pela vida, né? E nós queremos mandar uma alusão para a senhora, para o seu Natalino, maridão, para todos os moradores aí do projeto de assentamento IP. Olha, obrigado vocês aí pela companhia de sempre, tá bom? Um abraço para todo mundo. Deixa eu atender também aqui o Ariel, também tá ligado comigo, tá ouvindo aqui o nosso programa. Dizendo, bom dia, Lázaro, ótima quinta-feira para todos nós. Toca Filha do Caminhoneiro para nós aí ouvir. Tá bom, amigo, bom dia para ti, obrigado pela companhia, pela sua participação também, tá bom? Agora é 5h45, eu começo com essa moda que meu amigo Augusto Geleski pediu e eu toco o gaúcho do Paraná. Augusto Rocha cantando aqui no nosso Som do Campo, Louco Apaixonado. Bom dia!

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2: Esta canção fala da filha de um caminhoneiro. Uma história real que aconteceu na cidade de Castelo, no estado do Espírito Santo. 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
1: 5:59.
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6: Olha a hora certa agora em Vila Rica, são 5 horas, ou melhor, 6 horas e 3 minutos, 6 e 3 agora, né? Estamos de volta aqui na programação, hoje é quinta-feira, hoje é dia 23, né? 23 de julho, ano 2026. Lembrando que nós estamos aí há 161 dias para o final do ano, né, gente? Também para o início de 2027. Hoje é dia do guarda rodoviário, né? Dia então aí do guarda rodoviário, aquela pessoa que faz aí a segurança das estradas, né? Faz aí a segurança do trânsito, a segurança das estradas, quem faz na verdade é Deus, né? Mas faz então aí a segurança no trânsito, organizando, né? E também fiscalizando aí o trânsito nas rodovias brasileiras, né? Hoje dia do guarda rodoviário. Olha, 6:03 agora, 6:03, nós vamos seguindo com o nosso programa, trazendo agora o nosso minuto de reflexão, nosso minuto com Deus. Todas as manhãs nesse horário a gente fala com Deus, agradecendo pela vida, entregando aí o nosso dia a Ele, que Ele possa nos conduzir pelos melhores caminhos, né? É o que nós esperamos e desejamos a todos. Minuto com Deus, daqui a pouco estarei de volta aqui no nosso Som do Campo. Bom dia!
7: Isaías capítulo 65, verso 24, diz assim: antes mesmo que me chamem, eu os atenderei. Antes mesmo de acabarem de falar, eu responderei. Nessa passagem está escrita uma verdade a respeito da nossa oração. Deus já sabe exatamente o que vamos falar ou pedir, antes mesmo que façamos, pois Ele é onisciente. Nossas orações, na maioria das vezes, são momentos de tensão e de culpa. São momentos onde refletimos sobre coisas erradas e ruins que fizemos, e sempre ficamos tristes e desmotivados quando nos damos conta de que não nos parecemos nada com Cristo. Mas a nossa oração pode ser mais do que isso. Deus diz que se o povo que se chama pelo nome dEle se humilhar, orar e se converter dos seus maus caminhos, Ele ouvirá dos céus e curará a terra. Porém, nós entendemos esse se humilhar de uma forma muito errada. Achamos que no momento de devocional ou de louvor, devemos nos prostrar e chorar por nossos pecados e falhas, pedindo perdão e nos culparmos diante de Deus. Mas depois desse momento, onde nos humilhamos diante dEle, nós continuamos vivendo do mesmo jeito, com nossas falhas e pecados. Cristo não quer apenas que por um momento estejamos diante dEle, reconhecendo a nossa condição de pecadores. Ele quer que vivamos uma vida que prove que nós somos dEle, uma vida que glorifique o seu nome. O foco da nossa oração vai continuar a ser nossas falhas, nossas tristezas, nossas frustrações, se não começarmos a viver a palavra de Deus. Claro que continuaríamos a pedir perdão e a nos humilharmos diante do Senhor. Porém, o foco da nossa oração seria outro, pois nós começaríamos a exercer o amor ao próximo. E dessa forma, a nossa oração seria muito mais do que um monólogo ensaiado e repetido. Comece a exercer a palavra de Deus e mude o foco da sua oração. Que o foco seja a glória de Deus e um relacionamento de amor e de temor para com Ele. E o amor pelos outros, orando e intercedendo por outras pessoas. Eu quero orar por você. Deus, nós te damos graças pela sua palavra. Pai, queremos te entregar o nosso coração. O foco da nossa oração até hoje tem sido somente os nossos problemas, as nossas tristezas, as nossas angústias. Mas nós queremos ir além. Que em nossa oração nós possamos refletir sobre quem temos sido e se estamos ou não agindo conforme a sua palavra. E que possamos interceder por outras pessoas, Pai. Nos faça sentir o que os outros sentem. Que possamos ser intercessores que se preocupam com o próximo. Que o foco da nossa oração seja a sua glória. E abaixo disso, que seja também a vida das pessoas que nos cercam. É o que eu te peço em nome de Jesus. Amém.
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6: Hora certa agora em Vila Rica, 6:08 agora, né? 6:08, tivemos aí o nosso momento de reflexão, nosso minuto com Deus. Pastor Edivaldo Oliveira trazendo aí essa linda palavra, que todos nós possamos tomar posse dela, que tenhamos aí uma quinta-feira abençoada, que Deus esteja presente sempre em nossas vidas, né? Em todos os momentos dela. É o que nós esperamos, que nós tenhamos aí uma quinta-feira de paz, de bênção, na nossa cidade, na vida de cada um de nós, tá bom? 6:08 agora, 6:08, olha, deixa eu falar para você dos nossos parceiros, eu trago para você o recado aqui da Auto Vila Veículos, né? 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Olha, 6:11 agora, 6:11, eu quero lembrar você que no próximo dia 9 do mês de agosto tem festa na comunidade São Marcos, né? Vai acontecer o torneio início da 14ª Copa São Marcos de Futebol Society. Você é o nosso convidado a montar sua equipe, venha participar conosco, né? Você que não joga o futebol, mas venha almoçar. 12 horas tem almoço com churrasco, saladas e bebidas a gosto de todo mundo, né? E à tarde tem aquele forrozão comandado aí pela banda Forrozão Sem Ressaca, né? Trazendo o melhor da música ao vivo pra você. Olha, a premiação do torneio, o torneio vai começar no dia 9, né? 13h, tá bom? A premiação do torneio início, além dos 3 pontos que você garante pra Copa São Marcos, que esse ano tem uma ótima premiação, a premiação do torneio é 50% das inscrições para o primeiro lugar, segundo lugar 30%. Também do valor das inscrições, o terceiro, duas caixas de cerveja, você está convidado, tá bom? 6:12, meu amigo Paulinho, lá no São Marcos, um abraço para você, ele que é o grande organizador, idealizador, com mais gente também, né? Ninguém faz nada sozinho, né, Paulinho? Tem uma equipe de pessoas por aí, por trás também, à frente, né? Realizando e organizando da melhor forma, então, aí a Copa São Marcos, que acredito que vai ser mais um sucesso. Falo isso porque todos os anos, né, as 13 anteriores foram sucesso, agora vem a de número 14, a 14ª com certeza vai ser sucesso também, tá bom? 6:12, olha, deixa eu trazer agora aqui para matar a saudade, um degrau na escada, essa canção, meu amigo Naldo pediu a moda escolha, eu vou tocar essa aí para você, tá bom, Naldo? Chico Rei Paraná vai cantar para você, um grande abraço para todos aí no Caxangá, obrigado vocês aí pela companhia, tá bom? Meu amigo Lázaro, meu xará lá do Lago Grande, tá ligado com a gente também, juntamente com a esposa, Dona Maria. Abraço pra vocês, bom dia, obrigado pela companhia. Ele pediu pra ouvir aqui o Forrozão Sem Ressaca, tá bom? Deixa eu ver o que eu vou trazer aqui dos meninos aí, do Maciel Ribeiro, do Júnior, né? E também do Cowboy, agora também com o Ismael da guitarra, né? Então que tão aí os Forrozão Sem Ressaca, vai cantar Mulher Valente, né? Essa moda aí tá valendo pro meu xará, o Lázaro, lá no Lago Grande, Fazenda São José, ligado com a gente, ouvindo a programação, e daqui a pouco você ouve aí o Forró Sem Ressaca, Mulher Valente, tá bom? Deixa eu ver quem mais tá ligado com a gente, Dona Terezinha, lá do Caxangá, tá ouvindo o nosso programa, Terezinha Moreno, mandando uma mensagem, bom dia, obrigado pelo carinho, viu, Dona Terezinha? Que cada minuto do nosso dia seja guiado, abençoado, iluminado pela presença de Deus. É a mensagem que ela nos envia. Obrigado. Amém. Que seja assim sempre, né? Não só para mim, mas para todos nós, que sempre sejamos guiados por Deus. Que nós tenhamos sempre dias abençoados, momentos iluminados, mas sempre na presença dele, né, de Deus. Então, obrigado, Dona Terezinha, pela mensagem, um grande abraço para a senhora, seu Sebastião, toda a família Moreno. Obrigado vocês aí pela companhia, meu amigo Serginho, Dona Júlia, aí no Caxangá também, um abraço para vocês, bom dia. Obrigado pela companhia de todo mundo também, tá bom? Alô, minha amiga Marli do Zeca, fala comigo, dona, como é que tá a senhora? Bom dia!
9: Bom dia, Lázaro, tudo bem com você, sua família?
6: Todo mundo bem.
9: Me manda uma música pra aí, meu velho Pio, Pedro, Arlete, seu Bonfim, a Xanda, a Elenilde, comadre Divina, Luiz Senhorinho, comadre Jane. Tem como você mandar a música com o padre Alessandro? Campos,
6: tem sim.
9: Milagre de Tambaú.
6: Na hora.
9: Nós ouvir, se você puder. Se
6: posso sim, hoje. Aqui vocês mandam, eu só obedeço, tá bom? A senhora pediu essa aí, hoje dá tempo, né? Dá tempo a gente tocar, 6:15 ainda, né? Dá tempo. É, daqui a pouquinho eu trago então aí essa canção, né? Pra senhora e também pra todo esse pessoal aí. Quero mandar uma alusão para todos do Mundo Novo, ligados com a gente. Obrigado vocês aí pela companhia, tá bom? Vamos começar com Chico Rei Paraná para matar a saudade, cantando esse modão. Essa é boa, né? Você lembra aí os bons momentos da vida. Chico Rei Paraná cantando Um Degrau na Escada. Bom dia!

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7: Olha certo, agora em Vila Rica, são 6h22 agora, né? 6 horas mais 22 minutos. Bom dia pra você que tá ligado com a gente, onde quer que você esteja, né? Não importa a distância, você que tá aí ligado no aplicativo, bom dia, obrigado pela sintonia, você do interior do nosso município de Vila Rica também, você aqui na cidade, né? Você no seu veículo dando aquela carona para nós, você amigo caminhoneiro também, olha, obrigado pela companhia de todo mundo, né? Você tá tomando aí o seu café da manhã, tomando o chimarrão também, ouvindo nós, obrigado pela sintonia. 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Comunidade São Lourenço do Projeto Beleza 1 tem a honra de convidar você, a tua família, as demais comunidades para a grandiosa festa que vai acontecer no dia 2. No dia 30, né, começa aí o trido da comunidade, é a festa do padroeiro. Dia 30 até o dia 1º tem celebração às 19 horas na igreja da comunidade, e aí no dia 2 tem aquela grandiosa festa, né, às 9 horas da manhã tem a Santa Missa, 11 horas e 30 minutos às 11h30, tem almoço com saladas, churrasco, saladas e bebidas a gosto de todo mundo. 1 hora da tarde começa o torneio de bocha em dupla e às 2 horas da tarde começa aí o torneio e o Futebol Society, tá bom? A premiação para os torneios: primeiro lugar 50% das inscrições, segundo lugar 30% e o terceiro 20% também do valor das inscrições. A tarde segue com leilões e o animado forró comandado aí pela banda Forrozão Sem Ressaca. Tá todo mundo convidado a participar dessa grandiosa festa, tá bom? 6:28 agora. Deixa eu trazer para você mais música, mais participações. Vou trazer agora o Padre Alessandro, né, cantando Milagre de Tambaú. A minha amiga Dona Marli pediu, a gente vai tocar. Depois tem Forró Sem Ressaca, Mulher Valente. Também quem pediu foi o meu xará, o meu amigo Lázaro, pediu para ouvir aí essa canção. Eu tenho mais pedidos, mais participações. Deixa eu voltar aqui pro telefone, pro WhatsApp, né? Deixa eu ver por onde que eu vou começar aqui. Dona Iracema Siqueira tá ligada, tá ouvindo nós. Bom dia!
8: Alô, Lázaro, aqui é Iracema Siqueira. Nada ainda pra mim falecer, chamado Batista. Nada você, quem tá me escuta, quem falecer, tem que tomar meu chamadão, porque tanto é problema.
7: Que bom!
8: Seja uma ótima quinta-feira.
7: Amém!
8: Nós todos, tudo bom, tchau.
7: Valeu, minha amiga, dona Iracema Siqueira, né? Ela pediu aí o Amado Batista, Folha Seca, daqui a pouco eu toco para ela. Bom dia, obrigado pela companhia. Deixa eu mandar uma alusão para dona Júlia, né? Lá no Caxangá, mandando um bom dia pra gente. A gente retribui. Bom dia aí pra dona Júlia, pra toda a família, pro maridão também, meu amigo Serginho. Todos os moradores aí do Caxangá. Olha, obrigado vocês aí pela companhia, tá bom? A próxima sequência valendo pra vocês também. Minha amiga Miriam, fala comigo, mulher. Bom dia.
9: Bom dia, tudo bem, meu irmão? Tá todo mundo bem. Graças a Deus. Vamos passar a fazer meu pré-natal, né? Fazer minha consulta, né? E ver como é que tá o bebê, o ultrassom. Tá tudo bem, graças a Deus, com o bebê.
7: Que bom.
9: Meu médico falou que tá firme e forte.
7: Ó.
9: Né? Só crescendo, né?
7: Maravilha.
9: Bom demais, né, meu amigão? Quando a criança vinha sadia, né? Eu queria uma música, se der tempo de tocar aí. Se tem muita música gospel aí, aí tu toca aquele. Passa lá em casa, Jesus. A oferece pra eles, André Santiago, da Tromeu, o Rian, o Vinícius, Dona Francisca Molar na IP, o Melé, o Velho Chico, mais uma mulher do Velho Chico. E simplesmente pra você, meu amigão, indo mais quem tá ouvindo na Rádio Conte. Boa quinta-feira, quintou, né? Quintou.
7: Valeu, minha amiga, bom dia. Boa quinta-feira pra você também, tá bom? Que Deus nos abençoe sempre. Já tá aqui na agulha, tá bom? Kailane Frauche, passa lá em casa, Jesus. Tá aqui na agulha, daqui a pouco a gente toca. Deixa eu atender também aqui o meu amigo Evânio Rodrigues, tá ligado com a gente, ouvindo aqui o programa. Bom dia.
10: Bom dia, Ponte, bom dia, Lázaro. Passando aqui pra desejar a última quinta-feira pra todos. E pedir que você toque aí. Roberto Carlos, uma das antigas dele aí, mandar pro meu pai lá na Santo Antônio. E pra todos que estão na escuta do programa, valeu? Ótima quinta pra todos e um bom dia.
7: Valeu, amigo, bom dia. Obrigado você pela companhia. Vou procurar uma boa aqui do Roberto Carlos e mandar pra você também, tá bom? Um abraço, bom dia, obrigado pela companhia. Meu amigo Pinguim também no Santo Antônio do Beleza. Obrigado pela companhia. Garoto Rian também tá ligado, bom dia.
11: Bom dia, Lázaro, bom dia a todos os ouvintes da Rádio Conte. Lázaro, eu quero ouvir a música de Teodoro Sampaio, Copo de Papel. Aí eu ofereço pra todos que gostarem da mesma, tá? Uma ótima, um bom dia pra todo mundo aí.
7: Valeu, amigo, bom dia pra você também, obrigado pela tua companhia, pela participação, tá bom? Meu amigo José Conéias também tá lá no Santo Antônio do Beleza, ligado com a gente, deve tá frio aí, né, seu Zé Conéias. Fala comigo, bom dia.
12: Bom dia, Lázaro, bom dia, Vila Rica, região, passando pra desejar um bom dia a todos os ouvintes da Rádio Ponte, né, e pedir mais uma música que oferecer para todos os amantes da canção religiosa, compadre Alessandro, O Que Que Eu Sou Sem Jesus. Bom dia.
7: Tá bom, bom dia. Obrigado pela companhia. Agora é 6h32. Já vou tocar o padre Alessandro também aqui. Milagre de Tambaú, tá bom? Agora apertou a programação aqui, né? Se não der tempo, eu vou tocar essa aqui, né? Vou programar aí O Que Eu Sou Sem Jesus. Se não der tempo, a gente vai mandar essa aqui, tá bom, meu amigo, seu José Conéias? Só falta agora 28 minutos. Eu quero atender mais pedido. Um abraço para o senhor, para toda a família. Obrigado pela companhia e também para todos os moradores aí do nosso querido Santo Antônio do Beleza. Meu amigo Lindomar está ligado com a gente também, dizendo bom dia. Deixa eu ver aqui. Bom dia, vaga de emprego. Olha aí, oportunidade de emprego, né? Atenção, vaga de emprego. Precisa-se de um vaqueiro com experiência e de uma cantineira com experiência também. Interessados, falar com Zapata, né, no telefone aqui, deixa eu ver aqui, 8431-4701, tá bom? Falar com Lindomar, se você tiver aí a fim de trabalhar, de vaqueiro ou de cantineira, você pode entrar em contato com a gente aqui, que a gente retransmite o telefone, mais uma vez, 8431-4701, deve ser 66, né? Não colocaram aqui o DDD, mas deve ser 66. Então, se você trabalha de vaqueiro ou de cantineira, tá aí a oportunidade de trabalho. Alô, minha amiga Divina Ferreira, fala comigo, bom dia.
13: Oi, Lázaro, bom dia, tudo bem com você? O Lázaro, roda aí pra mim ouvir com o Amado Batista Bailinho. Eu ofereci pra vocês e pra mim ouvir. Um abraço com Deus.
7: Valeu, minha amiga, bom dia. Obrigada, senhora, também pela companhia. Um abraço para todos os moradores aí do projeto de assentamento São José. Deixa eu atender, Lenilde. Bom dia.
14: Bom dia, bom dia, bom dia, meu amigo Lázaro, tudo bem? Como é que tu tá, homem? Tudo na paz de Cristo?
7: Estamos bem, graças a Deus.
14: Né? Passando aí só pra desejar uma feliz e abençoada quinta-feira, né?
7: Valeu.
14: Que Deus continue nos abençoando, nos livrando de todo mal, né, Lázaro? Nós estamos por cá. Bom dia, com alegria. Ei, Lázaro, eu vou te dizer, hein? Uma hora tu vai vir aqui, tu vai me pagar o mico a boda com o meu. Tu falou que eu era tiradeira de leite moderno e o Gilmar me pegou no meu pé. Eu cheguei lá, era 11 horas, tinha que buscar minhas carneiras que estavam no mato.
7: Tô falando.
14: E aí o Gilmar disse que eu ainda tava tirando leite, que eu era tiradeira de leite moderno. Que tal? Ei, lá, sei não, hein? Tu vai me pagar o mico a boda com o meu.
7: Pois é, mas modernidade faz parte, né? Você é uma mulher moderna, tiradeira de leite moderna, né? Agora 6h34, eu começo com essa aqui, olha, Padre Alessandro, Milagre de Tambaú, cantando aqui no nosso Som do Campo, bom dia!

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11: Olha a hora certa em Vila Rica, são 6h41 agora, 6 horas mais 41 minutos. Olha nós aqui de volta na programação e nós vamos seguindo com vocês aí até as 7 da manhã dessa quinta-feira, hoje dia 23 de julho, né? Já estamos aí nos últimos dias do mês de julho, estamos também aí a 161 dias para o final do ano, né? Pra logo, logo, tá bem aí, 2027. Olha, deixa eu trazer um recado para você. É dia 25, tá próximo, né? Vai ser no próximo sábado. E você está convidado, né? 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Do projeto Viva Seu Bairro. E você é o nosso convidado especial a comparecer lá, né? Vai ter muita coisa bacana. Às 19 horas haverá cine cinema, né? É para toda a família. Olha que coisa bacana. Mas tem também aí, tem música ao vivo, tem forrozeiros bom de baile, tem também Magno, o amante do forró, tocando para você também a partir das 19 horas. Tem muita coisa boa também lá, tá bom? Começa às 2 da tarde no sábado. Tem uma programação cultural também voltada para você, além do Cine Cinema. Tem apresentação de grupo de capoeira, tem apresentação também do grupo de dança, tem jardim de leitura e também tem os shows que eu já anunciei para você, tá bom? Tem também trabalho social, tem maquiagem, tem trança e também corte de cabelo, manicure, serviço de manicure, alistamento militar, emissão de identidade, aferição de pressão arterial, exame de glicemia, tem regularização de CPF e também atendimento aí do INSS, tá bom? Para a criançada, tem também pula-pula, tem pipoca, tem algodão doce, tudo isso gratuito, tá bom? E também sorteio de brindes e também brinquedos. Note na tua agenda, pessoal, vai ser no dia 25, tá bom? Começando às 2 da tarde ali no lago, né? Na orla do lago, ali no bairro Tiradentes, e você é o nosso convidado, tá bom? 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Abraço para ela, bom dia, obrigado pela companhia. Agora são 6:49, gente, tô devendo aqui algumas canções, olha, para Helenilde, para Dona Divina Ferreira, deixa eu ver aqui, eu tenho aqui um recado, mais uma vez passar aqui, vaga de emprego, tá bom? Olha, precisa-se de vaqueiro com experiência e também de uma cantineira com experiência, tá bom? Se você tem experiência em cantina, se você é um vaqueiro de experiência, olha, entre em contato no telefone 66-984-31-4701, tá bom? 66-984-31-4701, falar com Lindomar, que você então aí vai estar tendo todas as informações referente à vaga de vaqueiro e também à vaga de cantineira, todos com experiência, tá bom? 6:50, deixa eu mandar um alô pro meu amigo José Cornéias, pro Rian, pro Evânio Rodrigues, também pra Miriam no Caxangá, Dona Júlia também no Caxangá, Dona Iracema e também a Marli do Zeca, né? Olha, abraço para vocês, bom dia. Marli do Zeca, já atendi aqui a canção dela. Pediu aqui Milagre de Tambaú, já toquei com o Padre Alessandro. Olha, vou deixar também pro meu xará, o Lázaro, né? Lá no Lago Grande, vou deixar tocando aí Forrozão Sem Ressaca, quem pediu foi ele. Amado Batista Folha Seca, Dona Iracema Siqueira pediu para ouvir essa canção. Tem também aqui a Kailane Frauche, né? Passa lá em casa, Jesus, quem pediu foi a Miriam. Vou deixar também aqui na agulha, Amado Batista Bailinhos. Quem pediu aqui essa canção foi a minha amiga Dona Divina Ferreira, né? Deixa eu ver se tem mais aqui uma na agulha. Gente, são essas, né? Vamos torcer aqui que dê tempo tocar todas. Fiquem todos com Deus, eu também estou indo com ele. Eu volto amanhã, 5 horas da manhã, para celebrar sexta-feira com vocês aqui o nosso programa Som do Campo. Na sequência tem notícia, tem Gilmar Alves trazendo o Giro Conte e as principais notícias. Gente, a gente se fala, né? Se vê na televisão, no rádio, a gente se fala amanhã a partir das 5 da manhã. Forrozão Sem Ressaca tá tocando pra vocês aqui no nosso Som do Campo. Dia 2, tem eles, né? Lá no Belezão, e você é o nosso convidado.

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2: Muito bom dia a todos, eu sou Gilmar Alves e a partir de agora entra no ar mais uma edição do Giro Conte, o seu jornal de todas as manhãs. Iniciamos por aqui as principais notícias para que seu dia comece muito bem informado. Hoje é quinta-feira, dia 23 de julho, o ano é 2026, agora são 7 horas 2 minutos e a partir de agora você fica à vontade para participar conosco, mandando suas reivindicações para o nosso WhatsApp 663554-2266. 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O Alto Posto Cecília tem uma linha completa de pneus, uma lavanderia para você, meu amigo motorista, cuidar das suas roupas sem preocupação. 7 horas 6 minutos, vamos ao dia de hoje na história e você acompanha aqui no Giro Conte. Hoje, dia 23 de julho, comemora-se o dia da maioridade de Dom Pedro II. No dia 23 de julho, conhecido como o dia do golpe da maioridade, aconteceu quando conservadores e liberais defendendo os interesses da aristocracia rural brasileira antecipar a maioridade de Dom Pedro II para 15 anos. A elite política acreditava que a figura de um imperador acalmaria as revoltas das províncias, né? Começou o golpe e o rolo já na época monarca. Dia da Guarda Rodoviária. A Polícia Rodoviária Federal foi criada pelo presidente Washington Luiz no dia 23 de julho do ano de 1928. Mas somente em 1935, Antônio Félix Filho, o Turquinho, considerado o primeiro patrulheiro rodoviário federal, foi chamado para organizar a vigilância das rodovias Rio Petrópolis, Rio São Paulo e União Indústria. Morte de David Grifter. Morreu no dia 23 de julho do ano de 1932 o cineasta norte-americano David Grifter. Em 23 de julho do ano de 1952, Ademar Ferreira da Silva conquistou a medalha de ouro no salto triplo nas Olimpíadas de Helsinki. 23 de julho do ano de 1993 ocorreu a Chacina da Candelária. 8 menores foram executados numa chacina na Candelária, no Rio de Janeiro. A comunidade católica comemora hoje dia de Santa Brígida. Grande mística medieval, pertencia à família real sueca. Casou com o príncipe Rufon, com quem teve 8 filhos. Após algum tempo de casada, de comum acordo, os dois esposos se separaram. Santa Brígida foi em companhia de sua filha Santa Catarina para Roma, onde veio a falecer. Você acompanhou o dia de hoje na história. Nós vamos agora à previsão do tempo para os municípios de Santa Terezinha e também o município de Vila Rica. Em Santa Terezinha, o sol nasceu às 6 horas e 40 minutos, vai se pôr às 18 horas e 16 minutos. Os ventos chegam a 5 km por hora. Umidade relativa do ar hoje atingindo o máximo de 90%. Não tem previsão de chuva, temperatura mínima de 21, máximo 35 graus Celsius para o dia de hoje. Aqui em Vila Rica, o sol nasceu às 6h42, vai se pôr às 18h19. Os ventos chegam a 5 km por hora, umidade relativa do ar 88% de máxima, temperatura 20 graus Celsius de mínimo, máximo de 33 para o dia de hoje aqui no município de Vila Rica. Vamos aos destaques do Giro Conte. Ontem o Partido Liberal realizou a definição aí de quem são os candidatos, né? Agora faltando registrar, né? A governo, ao Senado, à Assembleia Legislativa e também à Câmara Federal pelo Partido Liberal. Convenção do PL aconteceu ontem. Mais de 4 mil peregrinos participam da Romaria em Ribeirão Cascalheira. Dois suspeitos fogem e abandonam armas durante fiscalização contra desmatamento ilegal aqui no município de Vila Rica. E a cotação dos principais produtos agropecuários você acompanha a partir de agora aqui no Giro Conte.
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2: Realização da convenção do Partido Liberal aconteceu ontem em Cuiabá. As pessoas falavam que o senador Wellington Fagundes não seria candidato ao governo do estado. E a gente traz para você agora a realização com informação da capital do estado. O Partido Liberal oficializou ontem, quarta-feira, dia 22, a candidatura do senador Wellington Fagundes ao governo de Mato Grosso e do deputado federal José Medeiros ao Senado. A decisão foi tomada durante a convenção estadual da sigla, realizada em Cuiabá, que também homologou os nomes dos candidatos a deputados estaduais e federais para as eleições. A definição do candidato a vice-governador ficou para o final do período de convenções, que termina no dia 5 de agosto. Durante a entrevista após a oficialização, Wellington afirmou que o nome será escolhido com base na capacidade técnica e no preparo para exercer a função de governador sempre que necessário. O presidente do Diretório Estadual do Partido Liberal, Aranias Filho, anunciou o nome dos pré-candidatos à Assembleia Legislativa e Câmara Federal que serão homologados pelo partido após a convenção de ontem, quarta-feira, dia 22. Ele admitiu que as chapas ainda não estão completas. Para deputado estadual, o partido irá apresentar o número máximo de candidatos, que são de 25 nomes. Mas já possui 18 confirmados até o momento. Já para a federal, o limite passa para 9 candidatos disputando uma das 8 vagas de Mato Grosso. São 8 candidatos confirmados e, segundo Ananias, um ainda está sendo avaliado por razões pessoais. Os destaques na disputa estadual são dois já com mandato, Gilberto Catani e Faisal Calil, que vão tentar a reeleição. O partido mira 3 cadeiras na Assembleia. A projeção é de que o quociente eleitoral fica em torno de 75 mil votos para garantir uma cadeira no parlamento estadual. Outro destaque é a primeira-dama de Cuiabá, a vereadora Samantha Iris, que também sai candidata a deputada estadual. Já aposta para a Câmara Federal, tem como os principais nomes os dois já com mandatos, Coronel Assis e Coronel Fernanda, além de Tiago Boava, viúvo de Amália Barros. O partido mira ao menos 2 cadeiras em Brasília. A projeção de que o quociente eleitoral fique em torno de 230 mil votos para garantir uma cadeira na Câmara Federal. Os nomes para deputados estaduais que foram aprovados na convenção ontem: Abimael Borges, ex-prefeito aqui do município de Vila Rica, Alcino Barcelos, ex-prefeito de Pontal, Alex Cardoso, Faisal Calil e Gilberto Catani já são deputados estaduais, Samantha Iris, vereadora e primeira-dama da capital, a esposa de Abílio Brunini, prefeito de Cuiabá, irmão Jeremias, vice-prefeito de Juína, Jerônimo Gonçalves, vereador de Cáceres, Luciana Horta, vereadora de Rondonópolis, Maurício Escobar, vereador de Tangará da Serra, professor Neriberto, vereador de Querência, professor Gilmar Miranda, suplente de deputado estadual, professora Mazé, educadora em Cuiabá, Rafael Yanecubo, suplente de vereador em Cuiabá, Vitor Gabriel, vereador de Juína, Xerife Otávio, suplente de vereador de Nova Mutum, Chuchu Dalmolin, ex-deputado estadual, Zé Márcio Guedes, ex-vereador por Rondonópolis. Esses são os nomes até agora, né? São 18, tem mais opção aí de colocar até completar o número de 25 pré-candidatos. Deputado federal, Coronel Assis, já é deputado federal, Coronel Fernanda, deputada federal, Giovanni Mendes, neurocirurgião, Luísa Boer, vereadora de Juína, Gislaine Yamashida, vereadora em Primavera do Leste, Rafael Ranalli, vereador por Cuiabá, Rodrigo Dazaeli, deputado federal, Tiago Boava, pecuarista e viúvo da ex-deputada Amália Barros. Esses são os nomes para deputado federal. Para senador, uma vaga apenas preenchida pelo já deputado federal José Medeiros. Começa a disputa daqui no mês de agosto, né? Já começam as campanhas eleitorais e a disputa para buscar os votos dos eleitores. Por enquanto, só o Partido Liberal fez a convenção no estado de Mato Grosso. Mais de 4 mil peregrinos participam da Romaria em Ribeirão Cascalheira. Mais de 4 mil peregrinos participaram da 8ª Romaria dos Mártires da Caminhada Latino-Americana, realizada nos dias 18 e 19 de julho, no Santuário dos Mártires da Caminhada em Ribeirão Cascalheira. O encontro reuniu bispos, padres, religiosos, leigos, povos indígenas, comunidades tradicionais e integrantes de movimentos sociais. Com o tema Testemunhas da Esperança, a Romaria marcou os 50 anos das mortes do padre jesuíta João Bosco Penido Burnier e dos servos de Deus padre Rodolfo Linkbein e Simão Bororo, mortos em 1976. A programação teve vigília, rodas de conversa, caminhada pelas ruas da cidade e celebração religiosa. As informações são da ACI Digital, com reportagem de Natália Queiroz. A missa de encerramento foi presidida pelo bispo de São Félix do Araguaia, Dom Luciano Nicoleto, e contou com a participação de Dom Wilson Bastos, presidente da Comissão Episcopal para a Juventude da Conferência Nacional dos Bispos do Brasil, a CNBB. A Irmandade dos Mártires da Caminhada, criada em 2001 e responsável pela organização da Romaria, afirma que a iniciativa busca preservar a memória de pessoas mortas em meio a conflitos sociais e políticos na América Latina. A entidade destaca especialmente aqueles que atuaram em defesa de populações pobres, povos indígenas e outras causas sociais, que marcou a morte do padre Burnier aqui na região. Um dos principais nomes lembrados durante a Romaria foi o padre João Bosco Penido Burnier. O jesuíta morreu em outubro de 1976, após ser baleado por um policial militar quando, ao lado de Dom Pedro Casaldáliga, interveio em defesa em defesa de duas mulheres que eram torturadas em uma delegacia de Ribeirão Cascalheira, atual município onde funciona hoje Ribeirão Cascalheira. No local funcionava a antiga cadeia e foi construída o Santuário dos Mártires da Caminhada. O espaço tornou-se referência para recordar vítimas de conflitos envolvendo questões fundiárias, ambientais, indígenas e também de direitos humanos. A programação foi encerrada após a tradicional caminhada martirial, quando os participantes percorreram as ruas carregando cruzes, estandartes e imagens das pessoas homenageadas. O cartaz oficial da Romaria destacou João Bosco Burnier e apresentou também figuras como Dom Pedro Casal Dáliga, irmã Dorothy Stang, São Oscar Romero, Chico Mendes, Santo Dias, Marielle Franco e Vladimir Herzog. A peça trouxe ainda uma referência visual à causa palestina apresentada pelos organizadores como manifestação de solidariedade ao povo palestino. 7:17, já a gente volta trazendo informação sobre armamento preso durante a fiscalização ambiental aqui em Vila Rica.
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1: Em Vila Rica, 7 horas 20 minutos, dois suspeitos fogem e abandonaram armas durante fiscalização contra desmatamento ilegal aqui no município de Vila Rica. Uma operação de fiscalização contra o desmatamento ilegal resultou na apreensão de duas armas de fogo, munições e uma motosserra na zona rural do município de Vila Rica, no nordeste de Mato Grosso. A ação foi realizada na terça-feira, dia 21, por equipes da Secretaria de Estado de Meio Ambiente, a SEMA, e também acompanhada da Polícia Militar. Segundo informações da Polícia Militar, os materiais estavam em posse de dois homens que atuavam em uma área de desmatamento ilegal localizada na região do assentamento Santaninha. Ao perceber a chegada das equipes de fiscalização, os suspeitos fugiram pela mata, abandonando os objetos no local. Durante a ocorrência, os policiais realizaram buscas nas proximidades, na tentativa de localizar os suspeitos, porém ninguém foi encontrado. Até o momento, os envolvidos não foram identificados. Foram apreendidos duas espingardas, munições de diversos calibres, uma motosserra, materiais que foram encaminhados às autoridades competentes para os procedimentos legais. O caso agora será investigado para identificar os responsáveis tanto pelos crimes ambientais quanto pela posse irregular de armas de fogo. A Polícia Judiciária Civil assume a responsabilidade pela investigação. Atenção, você que está desempregado. Algumas pessoas mandaram mensagem aqui, eu não me recordo, que estava em busca de vaga de emprego. Surgiu a vaga de emprego, tá? Você que está precisando aí, que tem experiência como vaqueiro e também cantineira, a Fazenda Santa Fé está precisando de um vaqueiro com experiência e uma cantineira também com experiência. Interessado, pode falar no zap aí no 84314701. Pode falar com o Lindomar, tá? Se você não conseguir anotar, pode mandar pra gente aqui que a gente repassa. Esse número é do meu irmão que está precisando de um capataz lá, de um gerente, do vaqueiro, né? Do vaqueiro e também de uma cantineira para trabalhar na Fazenda Santa Fé. 7 horas 22 minutos, vamos à cotação dos principais produtos agropecuários. O boi gordo, em média, R$ 309,45. Em Vila Rica, R$ 308,00. Vaca gorda, em média, começando a subir novamente, né? R$ 287,03. Em Vila Rica, R$ 286,00. Bezerro de 8 meses na região do Araguaia, cotado a R$ 2.531. De 12 meses, a R$ 3.025. A bezerra de 8 meses, R$ 1.844. Bezerra de 12 meses, R$ 2.157. O litro do leite no Araguaia, R$ 2,29. Milho, R$ 40,50. A saque e a soja, R$ 115,20. Essas são informações com dados oficiais do IMEA. Eu vou ficando por aqui, prometendo voltar amanhã com mais informações aqui no Giro Conte ou a qualquer momento, se um fato merecer destaque. Daqui a pouquinho, o Bom Dia Conte, a partir das 8 horas. Agora você acompanha Hora Milagrosa, 8 horas. Johnny Clé Moraes leva até você o Bom Dia Conte. Fiquem todos com Deus. Até amanhã, se Deus assim nos permitir.
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Prezados ouvintes da Hora Milagrosa, convidamos a todos para que venham participar das reuniões da Igreja Apostólica, que são realizadas nesta cidade de Vila Rica, estado do Mato Grosso, com reuniões quinzenalmente às quartas-feiras, às 19h30, e aos domingos, às 16h30. O endereço é Rua 2, número 335, Setor Sul. Serão todos muito bem-vindos. Comunicamos aos prezados ouvintes que a 29 de agosto de 2026 realizaremos mais um batismo nesta Igreja Apostólica. A celebração se dará em local consagrado e adequado para esse sacramento, nas dependências da sede desta igreja, em São Paulo, capital. 29 de agosto será um sábado. Recomendamos aos interessados que se esforcem para participar das reuniões especiais que serão realizadas a partir de quinta-feira, 27 de agosto, todas com início às 19 horas. O encerramento dessa celebração será na segunda-feira, dia 31 de agosto. Sugerimos que continue ouvindo assiduamente a Hora Milagrosa e que permaneçam interessados em aprender sempre mais a respeito da nossa fé e dos sacramentos que Deus Pai e nosso Senhor Jesus Cristo instituíram para os seus filhos e filhas. Mais esclarecimentos a respeito do sacramento do batismo poderão ser obtidos na sede desta igreja, na congregação mais próxima de sua residência, ou por meio de carta endereçada à Igreja Apostólica, Caixa Postal 10.064, CEP 03014-970, São Paulo, capital, ou ainda pelo link Contatos do site www.igrejaapostolica.org. Conforme anunciado no início deste comunicado, a realização do próximo batismo na Igreja Apostólica será no dia 29 de agosto de 2026.

0: Prezados ouvintes da Hora Milagrosa, convidamos a todos para que venham participar das reuniões da Igreja Apostólica, que são realizadas nesta cidade de Vila Rica, estado do Mato Grosso, com reuniões quinzenalmente às quartas-feiras, às 19h30, e aos domingos, às 16h30. O endereço é Rua 2, número 335, Setor Sul. Serão todos muito bem-vindos. Divulgamos a seguir um depoimento de fé prestado em agradecimento e reconhecimento a Deus Pai e aos seus santos.
1: Num dia de outubro de 2022, o senhor José Nunes da Silva fazia limpeza numa árvore frutífera de grande porte, uma mangueira, quando foi atacado por abelhas do tipo europeu. Diante do fato inesperado, ele clamou pelos poderosos nomes da Santa Vó Rosa e do Santo Irmão Aldo e conseguiu se afastar por cerca de 20 metros do local. Seguidamente, caiu desmaiado. Esse senhor recobrou os sentidos num hospital, onde ficou sob observação médica durante 6 horas, após o que um médico informou do risco que ele correra de perecer, visto que ataques desse tipo de abelhas podem ser fatais devido a múltiplas picadas ou alergias graves. O senhor José teve alta do hospital sem ter sofrido intercorrências nem efeitos colaterais daquela ocorrência. Reconhecido a Santa Vó Rosa e ao Santo Irmão Aldo por mais essa bênção deles recebida, o senhor José direcionou ações de graças a ambos e ao poder celestial por meio de seu depoimento de fé prestado em julho de 2024, remetido de Campo Grande, estado do Mato Grosso do Sul.

0: Estamos apresentando A Hora Milagrosa, e na sequência vai falar-lhes o pastor Ramão Simval Medeiros Machado.
1: Ó prezados e amados ouvintes deste santo programa A Hora Milagrosa, eu saúdo-lhes com a paz do Senhor, nosso divino Mestre, Jesus Cristo, Príncipe da Vida. E em nome da Santa Vó Rosa, o Espírito Consolador, de Maria Santíssima, Nossa Mãe Celestial, e do Santo Irmão Aldo, desejo-lhes esta graça, que a bênção deste santo seja convosco. Tenham paz, sejam felizes, e que sejam iluminados para santificar a sua alma. Prezado ouvinte, nós estamos num período muito importante na obra desta Igreja Apostólica, que é do Santo Batismo nas Águas. Se aproxima o batismo nas águas nesta Igreja Apostólica, ele é realizado conforme a vontade de Jesus nosso Senhor. Ou seja, de todas as pessoas que, tendo crido no Evangelho de nosso Senhor Jesus, nesta doutrina apostólica, já estão vivendo e obedecendo na sua vida a doutrina e a disciplina de nossa Igreja. Temos aqui ensinado as pessoas a largarem dos erros, dos vícios, dos males e a santificarem a sua alma. Agora notem, prezados, que o batismo, ele é exatamente para confirmar a sua fé como filhos e filhas de Deus, decididas a viverem em santidade, a obedecerem à vontade de Deus Pai, de Jesus nosso Senhor e da Santa Vó Rosa. Isto é para as crianças. Crianças de 12 anos para cima já podem se batizar. E eu explico que nesta Igreja Apostólica, as crianças só são batizadas nessa idade dos 12 anos para cima, exatamente porque é quando uma criança já tem noção, tem consciência do mal e do bem, e pode escolher o caminho a seguir. É importante vocês, crianças, ouvirem o que eu vou dizer, que são ensinos do Santo Irmão Aldo. Vocês que já têm 12 anos de idade, eu tenho certeza que vocês já compreendem muito bem o que é certo e o que é errado, não é verdade? A mãe que está aí ouvindo junto, o pai, ensinaram os seus filhos o que é certo e o que é errado? Eles têm aprendido na igreja, nas mensagens do Irmão Aldo, de como viver santamente? É importante, crianças, que vocês compreendam isto, porque o batismo é um voto que vocês vão fazer quando vão se batizar. Os adultos também, mas estou falando assim mais diretamente às crianças, porque precisam compreender que é um ato muito sério e muito importante que todos devem querer realizar na sua vida. Assumir este compromisso com Deus, de viver em santidade, em obediência à disciplina da igreja, é de não praticar maldade nenhuma, de ser bons de coração para com o seu semelhante, não é? Para com os seus irmãozinhos em casa, obediente para os pais, para com os mais velhos, serem obedientes à professora na escola, serem crianças de bom coração, que não sejam briguentas, porque note que uma criança filha de Deus, ela não é briguenta, mas ela sabe viver em paz, sabe tratar bem as outras crianças, com educação, com bondade, sabe repartir o pão, não é? Vou dizer assim, com o seu semelhante. Não é uma criança egoísta, mas sabe fazer o bem, sabe ajudar também as crianças, seus amiguinhos na escola, seus irmãzinhos em casa. Isso é uma criança filha de Deus. E que não é teimosa com o papai, com a mamãe. É uma criança humilde que ouve os conselhos e obedece e pratica na sua vida, obedece à disciplina da igreja. Note que as crianças apostólicas não andam sem roupa. A criança cresce aprendendo a ter pudor, ter vergonha de expor o seu corpo para os olhos dos outros. As mães devem ensinar as crianças assim e as mães devem dar exemplo também. O pai, os mais velhos, para que as crianças, quando virem se batizar, então já compreendam essas coisas e vivam assim. Então, vocês que são meninos e meninas que estão me ouvindo agora, como estão vivendo aí em casa? com a mamãe, com seus irmãos, na escola, vocês são briguentas? Vocês vivem batendo nos outros? Vocês vivem jogando bola na rua, andando de casa em casa? Como vivem? Cuidado, que viver com Deus é muito bom. É a coisa mais bela da vida de uma criança. Ter o anjo de Deus na sua companhia. Mas tem que ser humilde, bondosa, como eu acabei de explicar. E nunca fazer o mal. Sempre fazer o bem. Sempre fugir do erro, do pecado, das malícias deste mundo, das pessoas maldosas, invejosas, que gostam tantas fantasias. Cuidado com a internet. A internet é muito boa para estudar, para conhecer muitas coisas boas, para se comunicar com as pessoas de bom senso, mas cuidado que também tem muita maldade. E é preciso os pais ensinar as suas crianças a fazer a boa escolha daquilo que é bom para si e evitar aquilo que é mal. E então nós temos também ensinado para que vocês, crianças, quando forem se batizar, vocês vão se batizar no próximo batismo? Estão preparados? Estão em santidade? Vocês querem viver daqui para frente, ou seja, do seu batismo para frente, a sua vida inteira, toda a sua vida com Deus? É isso que vocês querem? Pois o batismo dá exatamente isto, este direito de viverem com Deus. Porque quando vocês forem se batizar, vocês virão para a sede de nossa igreja em São Paulo para receberem mais ensinamentos durante as reuniões que nós temos antes do batismo. Tem reuniões preparatórias para fazer vocês lembrarem dos ensinos que estão recebendo e ver se vocês estão realmente dispostas a serem bondosas e viver com Deus, de bem com a sua família, com as pessoas, praticando sempre as coisas, sendo honestas, falando sempre a verdade. E aí, após então essas reuniões, vão se batizar. E antes de descerem ao tanque batismal, vocês vão fazer um voto que o pastor que dirige o batismo vai então falar e vocês vão repetir de livre e espontânea vontade fazendo o voto, dizendo que prometem a Deus de viverem santamente, de obedecerem a sua doutrina, de respeitarem o seu semelhante, de amarem a Deus sobre todas as coisas e o seu próximo como a si mesmo. Enfim, então vocês vão fazer naquela hora o voto, prometendo que vão obedecer durante toda a vida. E aí vão ser então batizados, mergulhados na água, e o pastor que vai lhe batiza em nome do Pai, do Filho, do Espírito Santo e do Consolador, a Santa Vó Rosa. E naquele momento, o seu passado vai ficar nas águas. Deus diz, do teu pecado eu não me lembro. E dali para frente vão ser uma nova pessoa. Vão viver uma nova vida, agora uma vida unida a Deus, de santidade, de paz. E serão muito abençoadas para serem muito úteis ao reino dos céus, para sua família e para serem pessoas realmente

0: com muita paciência, com um bom exemplo de vida santificada, de pai e mãe que vivem em união, com respeito, dando bom exemplo aos seus filhos. E assim a Santa Vó Rosa, Nossa Mãe Maria Santíssima e Jesus Nosso Senhor os ajudarão a ser sempre felizes e ao se batizarem, então, serem muito abençoados e terem a vida do Espírito de Deus. Dali em diante, terão um Espírito vivo, cheio da unção e das virtudes do Espírito do nosso Deus. E assim serão santas filhas e filhos de Deus. É o que eu lhes desejo, em nome do nosso Santo Irmão Aldo. E para lhes ajudar ainda mais, neste momento eu passo a orar em vosso favor. Creiam nisto que o Santo Irmão Aldo tem nos ensinado e venham se batizar. E eu vou orar por todos. Ó bendita e santa Vó Rosa, eu rogo nesta hora de oração que a Senhora ilumine estes corações para que estas palavras que são dos céus que o Santo Irmão Aldo tem nos ensinado fiquem nestes corações e estas crianças, senhores, senhoras, estes jovens, então decidam se batizar como um desejo profundo da sua alma, muito sincero de viver para Deus. E venham se batizar, que a Senhora Santa Vó Rosa os abençoe e os ajude para que eles alcancem esta grande graça de receberem o batismo e viverem para Deus. Rogo que abençoe esta família, este lar, estas crianças, todos os componentes desta família, todos os ouvintes da Hora Milagrosa. E eles tenham paz, tenham a tua graça, e vençam as lutas e os obstáculos que possam surgir no seu caminho, até para tentar impedir a sua fé. Que a Senhora os livre desses males, e abençoe o seu trabalho, seus negócios, sua saúde, para que eles vivam em paz e sejam prósperos. E eu rogo, Santa Vó Rosa, que a Senhora unja a água e o óleo que eles aqui puseram para receber a unção do Espírito de Deus, do teu poder, para serem libertas de males, de sofrimentos, para adquirirem saúde e os benefícios dos céus para a sua vida. Prezados irmãos e irmãs, ouvintes deste programa, crianças que estão me ouvindo, confiem na graça de Deus, que a Santa Vó Rosa, Jesus Nosso Senhor, com os anjos dos céus vos abençoam e que a Nossa Mãe Maria Santíssima os proteja a cada dia também. Amém.
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6: 8 horas.
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2: Alô, alô, pessoal, que alegria ter você aqui comigo, Letícia Leal, no Momento Informação da nossa rádio. Como é que você tá? Tudo bem por aí? Espero que sim.
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2: E pra gente começar essa parte com o pé direito, eu trouxe uma dica que é puro carinho pra sua pele. Sabe, a hidratação diária é essencial, viu? Ela mantém a pele saudável, macia e super protegida contra o ressecamento. Então, escolha um hidratante que combine com seu tipo de pele e aplique sempre depois do banho. Sua pele agradece, e muito! Mas não sai daí não, porque daqui a pouquinho a gente volta com mais um boletim de saúde cheio de informações importantes para você. Fica com a gente, tem muito mais vindo por aí.
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3: 8 horas e 10 minutos, 8 e 10, muito bom dia pra você. Começa agora o seu Bom Dia Conte, manhã maravilhosa aqui de quinta-feira, hoje, 23 de julho de 2026. Estamos aí a 161 dias para 2027. Como é que tá você? Tudo bem? Sentiram minha falta? Eu acho que não, né, gente? Só 10 dias só. Peguei só 10 dias de descanso e todo dia eu recebi uma mensagem, tanto fazia no WhatsApp como no Instagram, no Facebook. Johnny Clare, que dia que você volta? A gente já voltei, foi só 10 dias pra descansar mesmo. Descansou mais ou menos, que a gente, 10 dias é muito pouco pra gente ainda, né? Mas eu tô aqui pra apresentar pra vocês o nosso Bom Dia Conte aqui na sua 101,5. E vamos junto até o meio-dia, levando muita informação, música boa e descontração, tá? Vocês é a peça fundamental deste programa, sem vocês eu não sou ninguém. Participa aí comigo, 3554-2266. Manda sua mensagem de texto ou seu áudio, tá? Áudio no máximo 30 segundos pra conseguir atender todo mundo, tá, gente? 3554-2266, participa aí comigo. Bom dia, você no sítio, das chácaras, fazendas, onde quer que você esteja aí sintonizada na melhor. A partir de agora, eu e você até o meio-dia. Vamos que vamos. Bom dia, meu povo do Vila Mandi, tudo bem com vocês? Bom dia, povo Santana do Araguaia, Barreira de Campo, Caseara. Alô, Vila Rica, em qualquer setor da cidade, recebo meu abraço, meu beijo carinhoso. Meu povo de Confresa, Santa Terezinha, Lago Grande. Alô, meu povo da Ilha do Bananal, Antônio Rosa. Um beijo carinhoso para cada um de vocês, tá? Começa agora o seu Bom Dia Conte, nessa manhã maravilhosa aqui de quinta-feira. Já começamos assim, quase no final de semana, né, Johnny? Como é que a gente vai se animar assim, ó? Vamos, não tem essa não. Vamos, vamos, vamos. Pensa na cabeça do inimigo hoje, vamos. Johnny, o povo já mandou mensagem pra mim reclamando da vida. Manda ele se lascar, cada um com seus problemas. Você sobrecarrega de problema dele, ele vai ficar feliz daqui a pouco tomando um e você vai estar aí lascado.
4: DJ, prepara
3: o... Fez dívida, pague.
4: Show vai começar.
3: Ninguém tem culpa dos seus problemas que você faz pra poder fazer graça pros outros, né? Bora. Quer ser dublê de rico, bebê? Pisa na cabeça do inimigo, bora. Bora, bota fogo no programa hoje, tá?

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2: 8:30. 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
8: Oito horas e 32 minutos, deixa eu começar a atender meu povo querido aqui, Johnny, você tá de volta, eu tô de volta, meu amor, foi só 10 dias, não falei que foi rápido? bom dia, deixa eu ver aqui, oi, deixa eu ver quem fala comigo.
9: Bom dia, Johnny Cléia, tudo bem?
8: Tudo.
9: Quero ouvir uma música com Rio Negro e Seu Limões, ninguém faz como você.
8: Oh, bagaceira, ninguém faz igual, pode deixar que eu mando pra você agora, tá, Sebastiana? Bom dia, dona Vicentina.
10: Johnny Cléia, bom dia.
8: Bom dia.
10: E aí, como tá? Tudo bem?
8: Ótima, graças a Deus.
10: Johnny Cléia, coloca o meu nome no sorteio, por favor.
8: Pode deixar que ela tá no sorteio, sim, tá bom, dona Vicentina? Aquele abraço pra senhora, bom dia, divina, tudo bem?
11: Oi, Johnny, bom dia, tudo bem com você?
8: Eu tô ótima.
11: Amiga, seja bem-vinda, amiga.
8: Obrigada.
11: Tava com saudade.
8: Eu também tava com saudade de você, viu, gente?
11: Roda aí pra mim, eu ouvi... com o Guilherme Silva, Meu Cavalo Sabe. Eu ofereci para você e para me ouvir aqui. Fica com Deus, um abraço, seja bem-vinda.
8: Com Deus também, Divina Ferreira. Obrigada, meu amor, um beijo grande para você. Bom dia.
12: Bom dia.
8: Oi, Sofia.
12: Eu quero ouvir a música do Sapo Colorido pra mamãe e o forró pra missa e o patinho colorido pra mim.
13: Bom dia, Johnny.
8: Bom dia.
13: Mandar a música aí do Léo Santana, Santinha. Eu ofereço pra você, pra minha avó Marlene, pra minha filha Sofia. E bom demais que você está de volta aí pra alegrar nossas manhãs.
8: Obrigada, Marina. Um beijo no teu coração pra Sofia também, tá? Um cheiro grande. Bom dia, Johnny. Abençoada quinta-feira. Peço a música Trevo de Tubiar, oferecendo pra todos os ouvintes. Tenha um dia abençoado. Amém pra você também, Ângela. Um cheiro. Dona Euripa.
14: Bom dia, Johnny. Johnny, passa pra nós hoje. Saudade Bandida com Zezé de Camargo. Luciano. Bom dia, minha linda.
8: Bom dia, minha gata. Aquele abraço. Bom dia, dona Marlene.
15: Bom dia, Rádio Conta. Bom dia, Jenny Cléia. Seja bem-vinda ao novo programa.
8: Você, obrigada, meu Fabiana. Amor.
15: É uma feliz quinta-feira aí para todos. Quero pedir a música com o Carlito e Badu e Amamos Sem Ser Amado. E ofereço para Elisete, para Marinho, para Eliane. Bom dia, obrigado, Marlene Santana Pires. E pra Sofia também.
8: Obrigada, minha gata. Aquele abraço. Bom dia, João Isabel.
16: Bom dia, Diana Creca, João Isabel da Silva. De ano passado, eu participei do programa. Quero pedir a música A Longe do Carro Branco. Feliz pra você, pra todo mundo que estiver ouvindo o programa. Tchau. Beleza. E obrigado.
8: Tchau, obrigada. Aquele abraço. Mando já pra você. Bom dia, Ana Lídia.
17: Bom dia, Rádio Conte. Uma ótima quinta para todos. Bota uma música da Sandra de Sá, A Escolha.
8: Um cheiro pra você, minha querida, aquele abraço, mando já Bom dia, bom dia, bom dia, Andressa.
4: Bom dia, Rádio Conte. Bom dia, Johnny Cleia. Bom dia, bom dia, bom dia, bom dia. Passando para desejar um ótimo, excelente, maravilhoso dia. E eu quero ouvir Diego e Vitor Hugo com participação de Gustavo Lima, Interfone. E ofereço para todos os amigos ouvintes que, da Rádio Conte. E amiga, esses 10 anos que a gente se passou, é um prazer ter você como minha amiga, viu? 10 anos de amizade e que dure para sempre. Bom dia, bom dia, bom dia, bom dia!
8: Bom dia, bom dia, Andressa. 10 anos não é para qualquer um, não. Mandou um texto lindo aqui. Obrigada pelo carinho da Andressa. Que Deus abençoe. Que possa continuar nos abençoando, nos protegendo em nome de Jesus, né, amiga? Obrigada de coração, tá bom? Um beijo grande. Obrigada pelo texto lindo que você mandou aqui também. Aquele abraço, viu, Andressa? Bom dia, Nália.
18: Bom dia, Johnny Clare. Que alegria, né? Tá de volta de novo, né? Que bom, graças a Deus, né? Que é a Nália Eliane, Projeto Caxangá. Quero oferecer as músicas para todos que estiver na escuta. E para você, Johnny, um abraço, beijo.
8: Beijo.
18: Tava com saudade já.
8: Saudade de você também, menino. Gente, como passa rápido, né? 10 anos, Andressa, Deus, passa rápido demais. Saudade também, viu, Nália? Bom dia, Johnny. Como foi as férias? Foi bem rápido, né? Toca Nando Moreno. Mano, sim, Marinete. Peguei só 10 dias, gente. É porque eu não podia pegar os 30 lá. Em breve eu quero pegar mais 10 dias, porque aí esse sim eu vou dar uma viajada. Se Deus quiser, em nome de Jesus. bom dia, Johnny. Tudo bem? Tudo jóia? Quero ouvir um hino com a cantora Damares, Superação, e oferecer para todo o pessoal que tá ouvindo a programação. Bom dia, Rosilene Lopes da Silva. Aquele abraço. Bom dia, Vicente.
19: Amiga Johnny, que bom ver sua voz de novo.
8: Obrigada.
19: Né, amiga? Você é top, 100% mil por hora. Gostaria de ouvir aí Rio Negro e Solimão, Romântica, para nós começar essa quinta-feira animado, né, Johnny? Mandar um abraço aí a todos os radiovintes seu, o Leandro Pedacilvo, a Dona Euripa, segura essa aí, viu, Dona Euripa? O Bruno, Nego Chico aqui no Tiradente. Estamos por cá, 100% e mil por hora.
8: Abraço pra você, Vicente. Beijo grande, meu amigo. Bom dia, Naldo.
20: Bom dia, Ariponte. Bom dia, Moreno Cabelo Cacheado. Bom dia, Moreno. Bom dia, Frodo Dia. Bota uma pra nós da sua escolha. Eu falei pra você da Rádio Transporta na mesa. Tchau,
8: obrigada, meu amigo Naldo. Obrigada. Gente, eu quero agradecer a cada um de vocês, tá? Porque não dá pra falar o nome de todo mundo aqui. Que me defendeu dos línguas de Tamanduai, que é o Gilmar, que é o Jair, né? Pô, descendo cacete em Johnny Clay falando mal de mim, né, gente? Descendo cacete. É um trem muito esquisito de falar, né? Mas falando mal de mim, obrigada, Miriam, Naldo, minha amiga Mozeiro, também ouvi ela me defendendo também. A Helena, todo mundo, todos os meus ouvintes aqui, obrigado pelo carinho, mas eles vão me pagar, viu? O que é deles está guardado, pode ter certeza. O que é deles está guardado. Amanhã tem premiação para vocês. 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Melô da Joana. Ou é de Joana? Acho que é de Joana, né? 8h38.

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1: Olá, corações iluminados. Que alegria ter vocês aqui na primeira parte do Guia Astral. Eu sou Letícia Leal e é uma delícia te guiar por essa jornada de renovação.
2: Áries, Touro, Gêmeos.
1: Áries, a coragem brilha, paixão reacende, inicie projetos confiante. Novo ciclo te impulsiona, cor da sorte, vermelho rubi. Número 19.
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1: Touro. Tempo de colher e se estabilizar. Conexões se aprofundam. Persistência recompensa. Celebre vitórias. Encontre paz. Valorize o que te nutre. Cor da sorte. Terracota. Número 42.
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1: Gêmeos. Novas ideias e muita comunicação. Diálogo é chave no amor. Criatividade em alta no trabalho. Sinta leveza. Explore. Use sua curiosidade para crescer. Cor da sorte. Prata cintilante. Número 71. A gente continua essa viagem astral na próxima parte, com Câncer, Leão e Virgem. Não sai daí, eu te espero.
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1: Oi, meus amores. Que alegria ter vocês aqui no nosso Mamãe a Bordo. Eu sou a Andressa Pires e a gente começa essa parte do programa com uma dica super importante para o conforto do seu bebê. Sabe, depois de mamar, o pequeno pode engolir ar, o que causa desconforto, né? Por isso, sempre o coloque em pé, na vertical, por uns minutinhos. Apoie a cabeça com cuidado e faça movimentos suaves nas costas. O arroto ajuda muito a aliviar gases e melhora a digestão. Tenha paciência, viu? Esse hábito simples reduz o refluxo e deixa seu bebê mais tranquilo e relaxado. Fica a dica de ouro para um dia a dia mais leve. Um beijo enorme e a gente se encontra já já.
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0: Que delícia. Valeu demais.
1: Bom.
0: Obrigado pelo convite. Que Deus abençoe ainda mais sua vida. Você é um cara...
1: Isso, obrigado, viu?
0: 100%.
1: Ter você no meu DVD, meu irmão. Prazer muito grande.
0: Tamo junto, igualmente.
1: Todo sucesso.
0: Sucesso, Guilherme. Valeu, moçada.
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2: E aí, galera apaixonada por novelas, chegou a Andressa Pires pra gente mergulhar junto nas emoções de A Nobreza do Amor. Preparem-se, porque neste capítulo a tensão está no ar. A Lika, por exemplo, vai questionar as intenções de Malungo. Será que ele está mesmo do lado dela e de Niara? Ele jura que não vai entregar o paradeiro delas. Mas e aí, a gente acredita? Enquanto isso, a Geralda não perde tempo e sonda a Belmira sobre o carrapato. O que será que ela quer dizer? Descobrir. E o Mirim, gente, fica super impressionado com a postura do Manuel em relação a Ana Maria. Será que um novo romance está florescendo? Mas nem tudo é alegria, porque a Fátima vai fingir um mal-estar daqueles para tentar influenciar a Salma a casar com o Fuad. Que barra! E o Fortunato, claro, reprova o namoro do Manuel com a Ana Maria, mas a Maria Helena, sempre sensata, apoia o filho. Ai, ai, o Tônio, coitado, teme que o relacionamento dele com a Lika não tenha futuro. Será que ele está certo? E já já a gente volta com mais novelas, trazendo os destaques de Coração Acelerado. Fica ligado.
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E aí, galera apaixonada por bichinhos? Que bom ter você com a gente para mais um Momento Pet, sua dose diária de carinho e informação para o seu melhor amigo. Eu sou o Lineu Silva e tô super animado para passar essa primeira parte do programa pertinho de você. A gente vai falar de um assunto crucial: como escolher a melhor ração para o seu pet. É uma dúvida que muita gente tem, né? A dica de ouro é, na hora de comprar, dê uma olhada no rótulo. O primeiro ingrediente precisa ser uma fonte de proteína de verdade, tipo frango, carne ou peixe. O ideal é escolher pensando na idade, no tamanho e na atividade do seu bichinho. E se puder, sempre com a orientação do veterinário. Ah, e uma dica extra. Experimente pacotes menores primeiro, para ver se o pet aceita e digere bem. Esse foi o Momento Pet com Lineu Silva. Mas não sai daí não, que daqui a pouquinho tem mais dicas incríveis para os nossos pets.

0: 9:06, Davi, já tô de volta aqui pra falar com você. 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Bom dia, Valmira. Tudo bem, Johnny? Quero participar do sorteio. Valmira da Silva Souza. Bom, tá participando, minha linda. Bom dia, Maria Antônia.
1: Bom dia, Johnny. Tudo bem, minha
0: gata? Tudo.
1: Que bom que você voltou, né?
0: Obrigada.
1: Graças a Deus, né? Animar nossa manhã, né? Pois é, eu quero aquela música de Renan e Raí, da Cuba. Ofereço meus filhos, meus netos, meus dois bisnetinhos para você, para a Ângela na Fazenda Santa Lúcia, para a Dayara e para a Poliana. Um cheiro para você.
0: Obrigada, meu amor. Um beijo grande pra você, Maria Antônia. Bom dia, Bruno. Tudo bem?
2: Bom dia, minha querida Johnny Clamorás. Que bom que você tá de volta, minha amiga. Seja bem-vindo.
0: Obrigada, meu gato.
2: Johnny, quero pedir a música. Guilherme Silva, Gabriela. Quero crescer pra mim, pra minha avó, pra minha mãe. Se tivesse até, bota meu nome de solteiro. Bruno Fernandes Souza. Tchau, obrigado.
0: Tchau, obrigada. Aquele abraço pra você, viu, meu amigo? Beijo grande, Bruno. Cheiro pra ti. Bom dia, Johnny. Toca a música Menina da Bota. Rosângela de Souza Dantas, aquele abraço. Bom dia, Dona Santina.
3: Bom dia, Johnny. Como é que tá? Melhor mais?
0: Graças a Deus.
3: Mais ou menos. Toca a música Trem Bala, que é pra nós curtir. Pra minha família e pra sua família também, tá bom? Seja um bom dia. Que Deus abençoe e te dê muita saúde.
0: Amém, meu
3: paz
0: amor.
3: Pra todos nós.
0: Amém, tchau. Um beijo grande. Beijo. Tchauzinho, um cheiro. Bom dia, Johnny. Tudo bem? Tudo jóia? Como foi de férias? Foi bem, graças a Deus. Em casa, trabalhando também do mesmo jeito. Ótimo final de semana pra você. Quero participar do sorteio. Obrigada, Tânia. Um cheiro, minha linda. Umas férias assim meio forçadas, porque meu braço não tava aguentando. Gente, a gente trabalha aqui com dois mouse, dois teclados, né? Computador, celular pra gente ficar mexendo também. E aí, acho que você já sabe há muito tempo, né? Eu venho sofrendo com aquele tal do Lair. E aí, pensa, atacou bastante. Bastante mesmo. Se eu não pego esses dias pra descansar, não dava conta, não. Dói muito o braço, o tal do cotovelo aqui esquenta pra caramba. Mas agora tá um pouco melhor, graças a Deus. Dona Iracema, tudo bem?
4: Oi, Diana. Aqui é Iracema Siqueira. Tô me chamando pra minha entrada. Só demonstra pra mim que eu acordo pelo amor. Ofereço você, quem tem um escuto, quer concordar o sorteio. Tudo bem. Tô limpando a minha casa, que tanto é problema.
0: Obrigada, meu bem.
4: Oi, Diana. Felicidade que você voltou.
0: Obrigada.
4: Tô com saudade de ver essa conversa. Alegre como sempre você chefe.
0: Tá tem bom? Que ser, né, meu amor? Não adianta trazer tristeza aqui pra vocês, não. Um cheiro do Iracema, um cheiro no cangote, tá, minha gata? Bom dia, Marli.
5: Bom dia, Johnny, com alegria. Que bom ouvir sua voz.
0: Obrigada.
5: Johnny, manda uma música. Fundo da Grota, pra mim ouvir, meu velho. O Luiz, a Lenilde, com a Madi Jane, a Xandoca, todo mundo que tá ouvindo o seu programa. O Pedro Celere, a Dona Santina, todo mundo que tá ouvindo o seu maravilhoso programa.
0: Obrigada, Marli. Um beijão pra você, nosso amigo Zeca Guerra, tá bom? Um cheiro grande, minha querida. Bom dia, Isabel.
6: Bom dia, Dion. Bom dia pra você, Dion. Bom dia pra todos. Dion, mas Gilmar já falou de tu aí na rádio, Dion.
0: Pois é, amiga, pois é. Deixa ele comigo, que a dele tá guardado.
6: Eita, Dion, é assim mesmo, né? A vida... Sextou, graças a Deus, já tá aí de novo com nós, já tá.
0: Graças a Deus.
6: Fica com Deus, que Deus te guarda.
0: Mas eu sou escorpiana, eu sei me vingar, deixa comigo, um dia vai chegar a minha vez. Aquele língua de tamanduá, deixa ele comigo. Bom dia, Mozeilda.
7: Bom dia, minha amiga Johnny. Como é que você tá, minha flor do dia?
0: Tô bem, graças a Deus.
7: Manda pra nós, dormir na praça, Bruno e Marrone. Vai pro Ivani, minha amiga Maria Ribeiro, pra Alex na Celaria Perfil no Mandi, meu irmão José Carlos, e bom dia, bora, bora. E minha irmã Marina, cheiro, amiga.
0: Um cheiro pra você também,
7: amiga,
0: minha linda.
7: Amiga, não sei nem como que você chegou aí na rádio. Porque essa língua preta, língua grande, tão grande. Quem chegasse na recepção, de longe da recepção, já via logo a língua dele. Tanto falar mal pra você, tá? Eu não gravei, ele teve sorte.
0: Mas gravaram e mandaram pra mim. Você acha que não gravaram, não? Gravaram e mandaram pra mim, ele falando de mim. Esse língua de tamanduá, busto de mandiovado, deixa ele comigo. Deixa ele comigo, amiga.
8: Bom dia, Rádio Conte.
0: Bom dia, Ana Paula.
8: Seja bem-vindo novamente no seu programa.
0: Obrigada.
8: Pra animar sua volta, quero pedir uma música, qualquer uma do Forrozão da Barraria. Oferecer pra todas minhas amigas ouvintes que tá ligadinha na melhor. Tá na melhor? Tá na 101,5. Bom dia, Conte, com Johnny Cléa Moraes.
0: Bom dia, Ana Paula. Um beijo pra você, minha querida. Aquele abraço, tá? Bom dia. Deixa eu ver quem fala comigo. Oi.
9: Bom dia. Hoje é Rádio Conte. Aqui é a Ruth Alves, aqui de Água Boa, no Mato Grosso. Quero pedir uma música com o Matheus e Carl, uma participação de Luana Prado. Admite.
0: Ruth Alves, bem-vinda ao Bom Dia Conte, tá bom, minha linda? Aquele abraço lá de Água Boa, ouvindo a nossa Rádio Conte, aquele abraço, beijo grande. Josuel Nogueira, um cheiro pra você. Bom dia, Johnny, bom dia, Gilma. É a Johnny já de volta, viu, Domingos? Roda pra mim, bate na porta com Daniel e Samuel, pra minha esposa Juliana, meu filho Andiel, minha mãe divina, meu amigo Gilberto e sua esposa, seu Antônio Baltazar e família, e todos os meus amigos do Projeto Caxangá. Mando já Domingos Aparecido, beijo pra você e pra Ju. Oi.
10: Bom dia, Conte.
0: Bom dia.
10: Vamos, que hoje é quinta-feira. Pode
0: quinto?
10: Tomar uma?
0: Já, eu acho que já dá pra aquecer, não pode? Bom dia, flor do dia, bom dia. É, deixa eu ver aqui, muito bem, muito bom você ter voltado, obrigada. Quero ouvir a música com, deixa eu ver aqui, a menina que sou, oferecendo pra todos os ouvintes. Irene Raza, aquele abraço pra você, tá, minha gata? Bom dia, Miriam.
11: Oi, Diane, bom dia, minha princesa, tudo bem?
0: Tudo
11: tá
0: jóia,
11: todo mundo
0: graças
11: bem,
0: a Deus.
11: Princesa. Deixa eu te falar. Eu quero uma música, Chapeludo, a oferecer para Irelita, Andressa, a Johnny, Bartolomeu, o Rian, o Velho Chico, a mulher do Velho Chico, a Dona Francisca, que mora lá na IP. E que bom ouvir tua vozinha de novo, minha princesa. Eu já tava com saudade de você. Quando você some da rádio, pode saber que um pedacinho da rádio conte aí, falta você aí, tá, minha princesa?
0: Obrigada, meu amor. Obrigada pelo carinho,
11: tá, Miriam? Eu quero participar do sorteio, Miriam Laudelina Procopio. Tô muito feliz que tu voltou, tá, minha princesa? Minha flor do dia, né? Como é que as meninas falam? O Gilmarzinho só fica falando de tu. Aquele língua de formiga mesmo, língua de tamanduá. Não tem o que fazer, não. Falando da minha princesa. Essa daí mesmo, ó, Johnny, tá falando aí, ó. Ela defende de tu igual eu também, minha princesa.
0: Obrigada, minha gata. Obrigada pelo carinho, viu, gente? Deixa eles comigo. O dia deles vai chegar. Léo Santana, Santinha? Fez essa música pra mim e pro meu amigo Éder, certeza. Só o começo dela, que a gente é Santinha, né?

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1: Olá, minhas queridas ouvintes. Que bom ter vocês sintonizadas aqui no Toque de Mulher. Eu sou a Andressa Pires e nesta primeira parte vamos falar do nosso bem-estar, porque a gente merece se cuidar. Para começar, o sono, o remédio que mais subestimamos. Dormir bem é investimento na saúde, reparando tecidos, equilibrando hormônios, recarregando energia. Mulheres que dormem pouco sentem dor de cabeça, inchaço e irritação. Dica: crie uma rotina com quarto escuro, sem celular e horários regulares. Seu corpo agradece. E que tal pensamentos mais positivos? Sua fala consigo mesma influencia a autoestima. Troque críticas por palavras gentis, fortaleça a confiança e veja a vida mais leve. Ah, e uma curiosidade, mulheres precisam de mais descanso. Nosso cérebro lida com múltiplas tarefas, o que causa desgaste. Pausas curtas na rotina recuperam energia e concentração. Fica ligadinha, porque o Toque de Mulher volta já já com mais dicas especiais para você.
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0: 9 e 18.
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1: Que delícia ter você de volta, meu coração. O Guia Astral tá no ar.
0: Câncer, Leão, Virgem.
1: Para você de Câncer, abrace suas emoções profundas. No amor, busque conexões que nutrem a alma. No trabalho, confie na intuição. Cuide do seu eu interior. Seus sentimentos são válidos. Sua cor da sorte é o azul marinho e o número 42.
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1: Para nosso querido Leão, é tempo de brilhar e expressar sua paixão. A autoestima atrai parcerias no amor. Confie na sua luz. Deixe o coração guiar. Seu brilho é único. Sua cor da sorte é o dourado e o número 28.
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1: Passando para a Virgem, este é o momento de buscar harmonia e bem-estar. Nos relacionamentos, atenção e cuidado fortalecem laços. No trabalho, sua eficiência é valorizada, mas não se cobre demais. Sua cor da sorte é o cinza pérola e o número 67. Ufa, que mergulho nas estrelas! Nossa jornada está apenas começando. Na próxima parte, prepare-se para desvendar Libra, Escorpião e Sagitário. Fique com a gente, tem muito mais Guia Astral por vir.
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3: 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Olhar a palavra.
4: 126 quilômetros.
3: A moda dessa.
4: Belo Horizonte. 713 quilômetros. São Paulo. 723 quilômetros. Goiânia. 210 quilômetros. Mas pra lá...

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1: 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Olá, ouvintes queridos. Andressa Pires de volta com o Novelas, para matar a saudade e a curiosidade. Prepara o coração. Vamos aos destaques do capítulo de hoje de Coração Acelerado, que promete fortes emoções. Que capítulo! Xavier chantageia Zilá, que sem saída pede ajuda a Ronei. O que ele fará? A Laurzinho sugere a Janete voltar a cantar. Será que ela topa? Eduarda se emociona com a harmonia familiar ao lado de Leandro. E Lia comenta que Soraya teria adorado a Eduarda. Mas nem tudo são flores. Nora repreende Sinara pelo tratamento a Ricardo. E Zuzu, tadinha, ouve uma conversa e, por engano, acha que a Laura está doente. Que confusão! Para fechar, João Raul decide pagar a multa e rescindir o contrato. E a Laurzinho pede para Janete usar o anel da mãe dele. Tudo sob o olhar misterioso de Zilá. Ufa, quanta coisa! Em instantes, quem ama cuida. Não saia daí.
0: Não sai daí! 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
1: Estamos de volta com Mamãe a Bordo. E tem mais dica boa chegando pra você, papai. Pra você, mamãe. A gente sabe que a frustração faz parte, né? Em vez de proteger a criança de todo desconforto, que tal ajudar ela a lidar? Experimente dizer: é chato quando não dá certo, né? Vamos tentar de novo, de outro jeito? E celebre o esforço, viu? Você persistiu bastante. Isso é ser forte. Assim, nossos pequenos aprendem a ser resilientes e a superar tudo, com muito carinho.
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É isso aí, moçada. Carlito e Baduí. Canta bonito, hein? Coisa boa demais. É, moçada, o programa Sertão em Festa vai continuar agora com ele, o rei do acordeon, meu amigo e parceiro conservatório,

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8: Olá, minhas queridas. Que alegria ter você aqui no Toque de Mulher, de volta com mais dicas que transformam o nosso dia a dia. E vamos começar com uma reflexão super importante. Você merece viver com equilíbrio e felicidade. A vida não precisa ser só correria e cobrança, sabe? Buscar um ponto de equilíbrio entre todas as nossas responsabilidades e o nosso bem-estar é fundamental para uma rotina mais leve e saudável. Cuidar de si mesma não é luxo, é necessidade. E para começar a cuidar, que tal focar na alimentação? É um passo simples, mas poderoso. Inclua mais frutas, verduras e muita água na sua rotina. Seu corpo agradece cada escolha saudável e sua energia vai lá em cima. E não para por aí, viu? Já já eu volto com a próxima parte do nosso programa, com mais Toque de Mulher para você. Fica com a gente.
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aí, papais e mamães de pet, que bom ter vocês por aqui no Momento Pet. É sempre um prazer falar sobre quem a gente tanto ama, né? E olha só, a gente sabe que nossos bichinhos criam laços muito fortes com a gente. E quando a gente se ausenta por muito tempo, eles sentem falta sim. Podem ficar tristes, ansiosos, até parar de comer. Por isso, papai e mamãe de pet, é fundamental reservar um momento do dia para dar aquela atenção extra, aquele carinho especial. Pequenos gestos fazem toda a diferença para eles se sentirem amados e seguros, viu? E o Momento Pet continua. Logo mais, Lineu Silva estará de volta com mais dicas especiais para você, papai e mamãe de pet. Não saia daí!

0: 9 horas e 46 minutos, 9h46 agora, mandar um bom dia especial pra minha amiga Mel, que vem me visitar, né, gente? Porque a montanha não vai, a mamê não vai ter montanha, né, Melody? Montanha não vai ter mamê. Minhas amigas sabem assim, eu acho boas essas amizades, minhas amigas não ligam, gente. Se eu não mando mensagem, não tem esse negócio de não, pode passar e meio sem se falar, né, amiga? Mas quando se vê, é do mesmo jeito. O cheiro pra minha amiga Melody. Bom dia, dona Edith, tudo bem, minha linda?
1: E aí, Johnny, tudo bem? É Edith.
0: Eu tô ótima, graças a Deus. Eu participar
1: do sorteio, oferecer a música no fundo da grota a todos que estiverem na escuta e pra vocês aí da rádio, Johnny. Um abraço, tudo de bom.
0: Obrigada, minha linda, um cheiro. Bom dia, dona Celeste.
2: Bom dia, Johnny, bom dia, Rádio Conde. Bom dia a todos os funcionários da Rádio Conde. Um ótimo dia pra vocês. Eu gostaria de ouvir a música com a Roberta Miranda e Marília Mendonça. Os tempos mudaram. Ofereço pra todos que gostarem da música e pra vocês aí da rádio. Um cheiro. Também quero oferecer pra minha filha, que hoje está aniversariando lá no Tocantins, em Monte do Carmo. Parabéns pra ela e peço pra vocês desejar os parabéns pra ela. Com Deus, bom dia.
0: Com Deus também, dona Celeste. Um beijo pra senhora diretamente de Confresa, essa participação, aquele abraço. Bom dia, velho Chico.
3: Bom dia, Johnny. Como é que tu tá, mulher? Eu tava com saudade de tu. Voltou.
0: Eu também tava com saudade de vocês. Boa?
3: É o velho Chico, deixa eu te falar. Roda uma música pra mim aí com o menino, o trio Parada Dura. Cruz Pesada. Eu quero oferecer pra toda a minha família, pra minha que tá lá no Caxangá, a Mira, mais o Vando, pra Vani, mais o Rosa, e pro Misael e a Simone lá da São José. Um bom dia pra tu, Morena. Tudo de bom.
0: Bom dia, aquele abraço pra você também, velho Chico. Beijo grande todo o pessoal do Vila Manti. Bom dia, meu amigo.
4: Bom dia, Fernando Pedro da Silva. Manda aí, Fernando Moreno. Manda aí um alô aí. Puxada cega, um alô aí pro Vicente. Bora, bora. Não, irmão, mas esse negócio de dor no seu braço aí é só levantar garrafinha de raiva.
0: Um infeliz desse, língua de peba desse.
4: Levantamento de peso.
0: Um língua de peba desse mentiroso, deixa ele comigo, viu, Leandro? Deixa ele comigo, ele vai ver. Disse que eu tava nas barracas namorando, foi, meu? Ele falou, né? Deixa ele comigo. Esse barriga de mandiovado, ele me paga. Bom dia, Constante.
5: Opa, bom dia, sumida. Johnny.
0: Oi.
5: Sempre que o sol me aparece, já tava com saudade em muitos dias.
0: Olha que coisa boa.
5: Envia aqui pra nós, aqui no Projeto Mundo Novo aí, uma música do Amado Batista, Vem Morena, cara. E eu ofereço pra quem gostarem da mesma, cara. E tchau e obrigado. Sumida, cara.
0: Tô de volta.
5: Bom dia, cara.
0: Bom dia.
5: Você, cara, é a locutora da nossa cidade. Não pode sumir, cara.
0: Peguei só 10 dias de descanso. Era pra pegar os 30, eu peguei só 10, mas graças a Deus eu tô de volta, né? Beijo pra você, Constante. Oi, bom dia, Helena.
6: Claire. E aí, querida, tudo bem com você?
0: Oh,
6: mas que bom,
0: ótimo,
6: você já voltou. Nossa, bom demais. Eu tava com saudade de você, queridinha. Meu Deus. Ai, meu Deus, a John não volta mais, meu Deus. O que é isso? A John tem que voltar pra rádio de novo, meu Deus. Nossa, que bom. Bom demais você já ter voltado. Descansou muito, querida? Na série? Bom demais tirar férias, né?
0: Mas, eita, não, é bom demais. Boa.
6: Pois é, Gilmar. Gilmar. Ô, Johnny Cleia, mas o Gilmar só vivia brigando por causa de você aí, falando, não sei o quê, não sei o quê. Um dia eu já zanguei com ele também, falei, pois é, você fica só falando da Johnny Cleia aí. Hã? Meu Deus, todo dia que ela volta? Pois é, acho que você ouviu, né? Pois... não, então tá bom, Johnny Cleia, põe meu nome solteiro. Eu tava com saudade de você, queridinha. Nossa, meu Deus, você faz falta demais aqui na rádio, aqui na minha casa. Meu Deus do céu, bom demais. Pois é, não, então tá bom, Johnny Cleia, tenha um bom dia. Que é Leandro Cristo Rei, tá, querida? Fica com Deus. E bom, então tá, um abração pra você aí, querido. Tá com saudade mais de você já no rádio aqui na minha casa.
0: Já tô de volta,
6: então tá bom,
0: meu
6: um abração
0: amor.
6: Aí, fica com Deus, tá, querida?
0: Um beijo grande pra você, Helena, aquele abraço. Tava com saudade de vocês também, minha linda. Pois é, deixa eles comigo.
7: Oi, Miriam. Oi, Johnny, esqueci, minha princesa. Vai lá no teu PV lá, que eu mandei lá pra você, minha princesa.
0: Beleza, vou lá agora, tá bom, minha linda? Beijo grande, bom dia, Nilza.
8: Oi, Johnny Cléia, bom dia. Manda moda aí pra nós, com o milionário José Rico, escravo do amor. Vai aí pra todos os ouvintes que estiver ouvindo a Conte. Pra você também, pra mim curtir aqui. Leonilza Souza Silva.
0: Abraço pra você, Leonilza. Bom dia, Johnny. Quero Virginia Geno, apaixonada por você. Francilene Mendes, aquele abraço, mandando pra todos da rádio. Daqui a pouco eu atendo mais, tá? Já. Diego e Vitor Hugo, participação de Gustavo Lima. Interfone.
9: É assim, ó.

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3: Que delícia ter você de volta ao Guia Astral.
2: Libra, Escorpião, Sagitário.
3: Librianos e librianos, busquem o equilíbrio nas relações, semeando harmonia e reciprocidade no amor. No trabalho, parcerias intuitivas trarão crescimento. Façam escolhas alinhadas à sua verdade, cultivando sua paz. Permitam-se ser vulneráveis e fortes. Sua cor da sorte é lavanda. E o número 31.
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3: Escorpianas e escorpianas, mergulhem na transformação pessoal. Aprofundem os laços de confiança no amor, com entrega. No campo profissional, seu poder de inovar estará em alta. Não temam as mudanças, elas são o portal para sua força. Sua cor da sorte é a terracota. E o número 8.
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3: Sagitarianos e sagitarianas, expandam horizontes e abracem novas aventuras com otimismo. No amor, liberdade e cumplicidade são a chave. No trabalho, sua visão ampla abrirá portas. Sigam a intuição, dando o primeiro passo. Sua alegria contagiante ilumina seus caminhos. Sua cor da sorte é mostarda. E o número 72. Que energia! E essa nossa jornada continua. Na próxima parte, Capricórnio, Aquário e Peixes nos esperam. Não saia daí.
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2: 9:59.
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11: Oi, eu sou a Letícia Leal e estamos de volta com o Momento Informação.
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11: A dica de saúde de agora é pra gente cuidar da mente e do corpo. Pra começar, que tal ter pensamentos positivos? É sério, manter uma visão mais leve e positiva ajuda demais no nosso bem-estar, sabia? Pequenas mudanças no jeito de pensar já fazem uma diferença enorme no humor do nosso dia a dia. E na hora de comer, a gente vive na correria, né? Mas a dica é, faça suas refeições com calma. Comer sem pressa melhora a digestão e ainda ajuda a gente a controlar melhor o que come, evitando aqueles exageros desnecessários. No fim das contas, o segredo é valorizar os pequenos hábitos saudáveis. São as pequenas mudanças que a gente faz todo dia que trazem os maiores resultados lá na frente. Cuidar da saúde aos pouquinhos, sem pressão, deixa o processo mais leve e a gente consegue manter por mais tempo. Dicas simples, mas que fazem uma baita diferença, né? E olha, não sai daí, porque daqui a pouquinho, na próxima parte do nosso Momento Informação, tem dicas incríveis para sua casa. Fica ligado!
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0: Guilherme Silva cantando sucesso pra você, Amor de Jasmin, aqui no nosso Bom Dia Conte, 10 horas e 10 minutos, 10 e 10. Deixa eu voltar atendendo aqui meu povo querido, cadê?
1: Resenha no meio do povo.
0: Bom dia, Lenilde, tudo jóia?
2: Bom dia, minha gata, tudo bem? Como é que você tá,
0: minha
2: princesa?
0: Eu tô ótimo, graças a Deus.
2: Por cá estamos bem, graças a Deus. Como é que foi suas férias? Foi tudo na paz, tudo tranquilo?
0: Foi ótimo.
2: Por cá nós estamos bem, graças a Deus. Passando aí só pra pedir uma moda, Johnny. Com Giovanni Severo, então eu chorei. Agradecer aí pra esse povão, né, que tá na escuta da Rádio Ponte. Nessa manhã abençoada de quinta-feira, né? Quinta-feira maravilhosa, de solzinho, né, Johnny? Nós só tem que agradecer por tudo, pelo ar que respira, pelas conquistas, não conquista também, pelo pão de cada dia, né, Johnny? Nós só tem que agradecer. Nós temos vida e saúde, mas nós para trás, né, Johnny? Vamos embora, nós estamos juntos. Estamos matando o frango caipira aqui para fazer o almoço, né, Johnny? Quintou, vamos embora.
0: Aí sim, hein, um almocinho gostoso. Frango caipira, você tá doido. Bom dia, bom dia.
3: Bom dia, e aí, tudo bem? E quem tá falando é a Lúcia aqui do Santaninha. Eu peço uma música com Amado Batista, A Escolha de Vocês, eu ofereço para todos vocês aí da rádio e todo o pessoal aqui de Santaninha.
0: Oi, Lúcia, um beijo para você, minha linda. Oi, Gilmara.
4: Bom dia, Johnny, que é a Gilmara Pessoa. Eu quero uma música de Osso Brasileiro, passa a música de Osso Brasileiro, quero participar do sorteio. Lindo dia para você.
0: Obrigada, minha linda, pra você também. Bom dia, dona Lídia.
5: Bom dia, Johnny. Tudo bem com você?
0: Eu tô ótima.
5: Seja bem-vinda de volta.
0: Obrigada.
5: Hoje estou com visita. Eita, veio lá do Caxangá, Terezinha Moreno vai me ver. Pensa,
0: oh,
5: que alegria.
0: Coisa boa. Manda um cheiro pra dona Terezinha aí também, viu, dona Lídia? Oi, Gertrudes, tudo bem?
6: Bom dia, Johnny. Tudo bem, Johnny? Ei, mas tu tá sentindo falta. Eu tava sentindo falta. Você tá fazendo muita falta pro povo. Mas você tem que descansar também, né? Que você não é de ferro.
0: Verdade, meu bem.
6: Tem que trabalhar, mas tem que descansar. Um bom dia. É, eu quero que você toque pra mim com Cigano Casa Nova, Arco-Íris. Ofereço especialmente pra vocês aí na rádio, pra me curtir, pra Karina na Reunida 2, pra Baixinho no Supermercado Gaúcho e pra Piriguete aqui em Porto Nacional, Tocantins, que eu tô aqui na casa dela. Quero ouvir essa música aqui junto com ela. Um abraço. Fica
0: um
6: com Deus,
0: Johnny. Um cheiro pra você, Gertrude. Beijo pra você e pra Piriguete, né?

0: Bom dia, meu amigo Fernando, lá no Parque de Vaquejada. Eita, logo tá sendo inaugurado esse Parque de Vaquejada aqui, né? Nossa amiga Andressa. Abraço pra ele, nosso amigo Fernando. Cleuzinha, aquele abraço pra você também, minha linda. E eu quero ir lá nesse Parque de Vaquejada, né? Em breve, em nome de Jesus. Vou tocar já sucesso do Maninho Vaqueiro pra vocês, tá bom? Obrigado pelo carinho. Cleuzinha, aquele abraço, minha gata. Beijo, minha amiga Andressa. Bom dia, meu amigo José Rodemar. O áudio vem mudo. Meu amigo Zé Rolo, seu áudio vem mudo, meu amigo. Bom dia. Diga, Naldo.
1: Antes vindo, tinha buscado ela, morando cabelo cacheado. Ela tá vendo foto na rádio. Tchau e obrigado.
0: Abração pra você, meu querido. Beijo grande, viu, Naldo? Bora que bora.
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3: 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Estamos de volta com o nosso Novelas. Vamos direto para os acontecimentos da nossa querida Quem Ama, Cuida. No capítulo de hoje, a Sueli abriu o coração, fazendo revelações bombásticas sobre o Ademir para a Adriana. E a Dora, gente, não quis acreditar no André sobre a traição do maridão. Que situação! Silvana, Pedro e Kleber traçavam um plano para representar o Thiago. E o apoio do Ulisses é crucial, avisou Kleber. A Pilar, atenta, ficou de olho no Yuri. O que será que ela descobriu? Mas o coração da novela disparou quando a Sueli procurou o Pedro para denunciar o Ademir e levou um susto ao saber do parentesco. Um segredo atrás do outro. Para piorar, a Sueli descobriu pela Mirtes que a Adriana se passou por Ivone para ganhar a confiança dela. Que golpe! E a Sueli não deixou barato, pressionando a Adriana por ter escondido o nome e indicado o Pedro. E a Bruna se negando a contar sobre a doença para Carmita, com o Pedro discordando. É muita reviravolta que nos deixa sem fôlego. Que capítulo, meus amores! Fiquei aqui arrepiada. E assim a gente fecha mais uma edição do nosso Novelas. Eu sou a Andressa Pires e quero agradecer a sua companhia. Não perca nenhum detalhe. Continue acompanhando essa trama que mexe com a gente. E a gente se encontra na próxima edição do Novelas, com mais emoção, mais fofoca e muito mais paixão. Um beijo no coração.
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Alô, galera apaixonada por pets! Um toque importante. Nossos amigos de quatro patas, principalmente os cães, adoram morder, né? É um jeito deles aliviarem a ansiedade e gastarem toda aquela energia boa. Mas para não ter sapato novo virando brinquedo, ou pior, para evitar acidentes com objetos perigosos, a dica de ouro é sempre oferecer brinquedos próprios para mordida. Isso ajuda demais no comportamento do seu pet. E sabe, nem só de agitação vive o bichinho. Eles também amam um momento de paz, um cantinho para relaxar e descansar. Respeitar esses momentos de calmaria e conforto faz toda a diferença para o bem-estar, deixando seu amigo mais seguro e tranquilo em casa. Fiquem bem, porque em breve o Momento Pet está de volta, recheado de novas dicas e muito carinho para os seus bichinhos. Um abraço do seu amigo Lineu Silva e até a próxima!

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1: Olá, meus amores, que alegria ter você de volta no Guia Astral, para este momento final.
0: Capricórnio, Aquário, Peixes.
1: Capricórnio, a vida pede leveza emocional e flexibilidade no trabalho. No amor, sinceridade fortalece laços. Confie na intuição. Sua cor é prata e o número 23.
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1: Aquário. Brilhe com sua originalidade. Conecte-se à natureza, nutrindo espiritualidade e novas perspectivas pessoais. Laranja queimado é a cor. Seu número é 47.
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1: Peixes. Sinta a transformação. Cure feridas, renasça. Suas emoções guiam, a empatia fortalece o amor. Mergulhe fundo, descubra sua força. Azul marinho te envolve. 8 é seu número da sorte. Que jornada! As estrelas iluminaram seu caminho. Espero que seu coração esteja cheio de esperança. Encontre em si a inspiração para ir além. Muita luz e até a próxima, de coração.
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1: Olá, minhas lindas. Que alegria ter você aqui com a gente de novo, no Toque de Mulher. Sempre pertinho de você, trazendo aquele carinho e as dicas que a gente ama. E por falar em dica, sabe uma coisa simples que a gente esquece no corre-corre? Respirar. Isso mesmo. Em dias agitados, a gente nem percebe, mas a respiração fica acelerada. Tentar fazer umas pausas, nem que seja por alguns minutinhos, para respirar fundo, sabe? Ajuda demais a diminuir a ansiedade, a aliviar as tensões. É um hábito tão pequenininho, mas que traz uma calma e uma clareza para enfrentar o dia. Para lembrar que a gente é linda do jeito que é, com ou sem maquiagem. A maquiagem é pra gente se divertir, aumentar a nossa confiança. Nunca uma obrigação, né? E olha, o Toque de Mulher continua. Tem muito mais pra gente conversar, com dicas especiais esperando por você. Fica ligadinha, porque ainda tem a nossa última parte, cheia de surpresas.
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0: 10:39.
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6: 10:42, 10:42, agora de volta com o nosso Bom Dia. Cadê? Deixa eu continuar atendendo meu povo. Eu tenho muita música pra tocar pra vocês ainda, tá, gente? Bom dia, quem fala comigo?
7: Olha, vingança é um prato que se come frio. Agora se vinga aí, David Mar. Coloca meu nome no sorteio.
6: Abraço pra você, meu amigo Francisco. Pode deixar que tá no sorteio, viu, Francisco da Silva? Vingança é um prato que se come frio. Pode deixar ele comigo. Deixa ele comigo. Ainda mais a gente é escorpiana. A gente espera um pouquinho, deixa esfriar tudo, né? Depois nós se vinga. Bom dia,
8: Bom dia, Dione Cléa. Mulher da voz linda. Vontade de te conhecer, Dione.
6: Vai ser um prazer conhecer você.
8: Eu vou ir na rádio.
6: Vem mesmo.
8: E você.
6: Tá bom.
8: Como é que tá, Dom? Tudo bem?
6: Tô ótima, graças a Deus.
8: Nossa, coisa por aí. Tô na paz. Vou mandar uma alusão aqui pra minha esposa, Deusília Lopes Moraes, que é a irmã Ribeiro da Vila Mandir. Vou mandar uma alusão aí pra Lucilene, aí de Antônio Rosa, Ruberval, esposa dela, Suiane, na Lagoa de Arruz. O Gilmar. O Gilmar vai casar sábado, o casamento do Gilmar, festona lá. Alô, Gilmar. E a noiva é a Deusília. Uma alusão pra vocês todos aí, viu? Um abraço. Alô, Johnny Cléa. Um abração. Quando eu não me sorteio, Johnny Cléa.
6: Tá no sorteio, Ivan Ribeiro. Abração pra você e felicidades ao casal que vai casar aí também, né? Abração pra você. Bom dia, Bruno. Gente, vocês estão cuidando da saúde, então? Ah, Johnny Cléa, me fala pra mim onde é que eu vou cuidar da minha saúde, onde é que vem aqueles melhores médicos pra atender a gente aqui, dentro da nossa cidade, sem eu ter que sair pra fora. Se você precisa de um especialista em oftalmologia, Johnny Cléa, precisa de um oftalmologista. Vai atender agora dia 12 e 13, isso, dia 12 e 13 de agosto. Dr. Vinícius Neumo, realizando exames computadorizados, medindo pressão ocular e avaliando o fundo de olho. 12 e 13 de agosto agora, viu? Tá bem já. A doutora Anabel Fortaleza, ela é clínica geral e atende também com medicina do trabalho, atendendo diariamente no Cito Centro, ajudando a Vasconcelos também, a psicóloga, atendendo todos os dias. O doutor Elmar, médico otorrino oralingologista, vai estar atendendo 12 e 13. 12 e 13 de agosto também, tá? O otorrino vai estar atendendo dia 12 e 13, realizando videolaringoscopia, tratando problemas relacionados a rouquidão, sinusite, labirintite, adenoide. O doutor Gustavo, ele é dermatologista. O dermatologista vai estar atendendo 21 e 22 de agosto também, tá? O dermatologista. Toda quarta-feira tem o doutor Paglian fazendo ultrassonografia, atendendo toda quarta-feira e realizando trações de mama, endovaginal, pélvica, abdominal, adulto. Tudo isso e muito mais também, tá? O Dr. Marcos, médico urologista, responsável por tratar de doenças de trato urinário, bexiga, problemas de próstata. Vai estar atendendo dia 10 de agosto ao dia 30, do dia 10 ao dia 30 de agosto. Dr. Armando Larreia, fazendo risco cirúrgico diariamente. Doutora Ana Carolina, ela é médica infectologista, atendendo também todos os dias no Setor Center, tá? Doutor Erlon Silva, clínico geral, também atendendo todos os dias. Doutora Luana Casagrande, psicóloga, atendendo também todos os dias. Doutor William Diel, o ortopedista, vai estar atendendo dia 4 agora. Tá bem, gente? Tá bem? Dia 4 agora de agosto, realizando consultas, infiltrações e reposições também de cartilagem também, tá? Bora, bora, bora. O ortopedista vai estar atendendo dia 4 do 8 agora, tá, gente? 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A doutora Ieda Carolina, né, é, também é médica, ela é clínica geral, também atende também no Citro Center, tá bom? Diga, meu querido. Cuidar da sua língua de tamanduá, seu busto de mandiavado, vai me pagar. Só porque tá emagrecendo, acho que a roupa dele tá folgada agora. Gente, o Gilmar chegou aqui pra me pagar, você pode ter certeza. Eu vou me vingar de você, escuta. Só tô avisando pro pessoal. O Lê, porque língua de tamanduá, foi vocês dois. Aquele busto de sucuri também, ele vai ver quando engole a capivara. Deixa ele comigo. Ai, ai. A doutora Ieda, gente, a doutora Ieda, ela é especialista, tá? Em autismo, tá? Se você, ela já tem um filho, se você tem um filho que tem problema de autismo, eu tenho suspeita que meu filho tem autismo, tá? Ela é pós-graduada em autismo, neurociência também, formação de transtorno também, tá bom, gente? Se você precisa de um médico especialista nessa área, a doutora Ieda tá atendendo. Eu conheço a doutora Ieda, tem uns 15 a 20 anos já também, tá? 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Conheço a doutora Ieda e eu tenho certeza absoluta que ela vai conseguir cuidar, né, do problema de saúde do seu filho, pode ter certeza, tá? Oi, Francisca!
0: Bom dia, Dona Cremora!
6: Bom dia!
0: Como é que está, minha amiga? Tudo bem? Desde que
6: eu
0: sim.
6: Eu tô ótima.
0: O Gilmarzinho chegou, que tu ia chegar bronzeada. Será que chegou bronzeada mesmo? Ele tá mais contigo aí, o Gilmarzinho, viu? Mas não vai falar nada pra ele, não. Eu já tenho, não tá ouvindo, não.
6: Não
0: e bom dia,
6: não.
0: Boa sorte, tá no sorteio. E manda 11 horas que lindo pra mim, saudado ferido. Pra me ouvir aqui, pra Miriam, pra Andressa, pro Vinícius, pro Rian, pro Pastor Lomeu, pro Melé, pro Geni, pra ti, pra quem tiver ligado na Rádio Conte, 1,5. Bom dia, boa sorte.
6: Obrigada, Francisca, obrigada. Bronzeada da onde, amiga? Eu vou pegar o Gilmar, deixa ele comigo. Bom dia, Flor do Dia.
9: Bom dia, Johnny, bom dia a todos os ouvintes. É muito bom você estar de volta. Estávamos com muitas saudades, né, de ouvir essa voz maravilhosa. E eu peço a música escolha, viu, Johnny? Peço a música escolha, coloquei aquela rochada boa pra nós ouvir. Tá? Um beijo e um abraço a todos. Ótima quinta-feira. Tá perto da sexta, hein? Perto do final
6: perto
9: de semana.
6: Do
9: oh, coisa boa.
6: Oi, gente, pra matar a saudade da voz da Dayara. Dayara participando. Um cheiro pra você, Dayara. Aquele abraço, minha gata. Oi, Ademari.
10: Tudo bem? Tudo. Eu quero pedir a música com Cia Muniz. Aquela que fala chicote estrala. Fez pra minha mãe Maria Antônia, meus quatro filhos, meus dois netinhos, meu esposo Roberto Carlos, minhas irmãs, meus sobrinhos. Pra você e pra Dayara. E quero participar do sorteio. Demais da sua Conceição.
6: Tá participando, minha linda. Bom dia, Claudete.
11: Bom dia, Johnny Cleia. Bom ouvir uma voz diferente. Tadinho do nosso amigo Gilmar.
6: Tadinha de mim.
11: Na rádio de manhã, na rádio de tarde, na rádio de noite. Ô, oh, coitado. Agora, pelo menos, ele vai ter um pouquinho de descanso. Gostaria de ouvir uma música à sua escolha, Claudete Bertulli.
6: Tem dó dele, não, amiga. Ele tem que trabalhar pra poder falar, né? A língua dele. Pior que não trabalha, né? Mas a língua não para de falar da vida alheia, Gilmar. O serviço dele é falar da vida dos outros aqui nos microfones. Bom dia, meu amigo Márcio Luiz. Lá em Confresa, ouvindo a programação. Meu amigo Marcão, também os meninos da eletrônica, dois irmãos. Abração pra vocês. Obrigadão pelo carinho, viu, gente? Tá ligadinho na Rádio Conte. 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Olha, a Tônica tava mandando pra fora, tava pagando aquele absurdo, né? 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Linha especialista. Bom dia, Johnny. Manda Toninho Ferreira, mesa dividida. Manda um alô aqui pra Maristela, pro Ravi, na fazenda Monte Amore, é isso? No município de Cumaru do Norte. Alô, meu povo da fazenda Monte Amore. Amore, isso? Lá no Cumaru do Norte, um beijo grande pra vocês. Alô, Ronaldo, aquele abraço, meu amigo. Bom dia, Ivo.
12: Bom dia, Johnny. Gostaria de participar do programa aí, oferecer a próxima música para todos os ouvintes, beleza? Me bota no sorteio também.
6: Tá no sorteio, Ivo Alves. Bom dia, Isabel.
13: Bom dia, Johnny Caia. Que bom ter você de volta.
6: Obrigada.
13: Bom demais. Tenha um bom dia de trabalho. Esse programa para todos que estiverem ouvindo.
6: Um cheiro para você, Isabel da Silva. Oi,
14: bom dia, Johnny Clay. Quero participar do sorteio
6: tá
14: também.
6: Tá participando, minha gata, aquele abraço. Daqui a pouco tem mais, tá, gente? Vem, neném.

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0: 11 horas em ponto aqui no nosso Bom Dia Conte. Já a gente já começa o nosso momento especial, momento gospel. Que Deus abençoe o nosso dia, da sua família também. Mas antes eu quero falar pra você, oportunidade de emprego. Atenção você que tá precisando de trabalhar. Pessoas de responsabilidade, tá? Você que tá precisando de trabalhar mesmo, ter compromisso com o horário, com tudo mesmo. Vamos trabalhar? Chega de ficar só se lamentando lá, minha vida não tá fácil, porque você não trabalha. Se trabalhasse, estava fácil. Vamos lá, então. Estamos contratando, ó, vaga para motorista de caminhão, tá? Caminhão automático. Requisitos, CNHD ou E, ativa, tá bom? Experiência comprovada, disponibilidade de horário também. E também, resiliência e compromisso. Você tem que ter compromisso no seu trabalho. Gente, qualquer trabalho que você forma, não importa qual seja, você precisa ter compromisso, tá? Entre em contato agora mesmo. Vou te passar o contato agora mesmo. Mas antes de passar o contato, que é o mesmo contato aqui de outro também... É a mesma empresa que está contratando, que é a Morro Alto. Estamos contratando também pessoas para trabalhar em serviços gerais. Se você precisa trabalhar em serviços gerais, estamos contratando pessoas de responsabilidade, tá? Vamos lá. A Jane, que é o teu objetivo, eu quero comprar uma moto, preciso comprar meu lote. A hora é agora, é trabalhar. Com confiança, com credibilidade, né? Pega o telefone agora mesmo, 66-98417-9833. 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Vamos trabalhar? Chega de se lamentar, dinheiro não cai do céu, a única coisa que cai do céu é chuva e relâmpago, e o raio também, vamos lá. Vamos um minuto de informações, já volto com o momento gospel, tá gente? É rapidão.
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3: Oi gente, que alegria estar de volta aqui com vocês no Momento Informação.
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3: É a Letícia Leal chegando com aquela energia boa e com uma dica super útil para sua casa. Porque um lar organizado faz toda a diferença, né? E a dica de hoje é sobre um cuidado que muitas vezes a gente esquece. A limpeza regular de ventiladores e ar-condicionado. Esses aparelhos acumulam poeira que prejudica a qualidade do ar e pode causar alergias. Limpar os filtros, por exemplo, não só melhora a sua saúde, como também ajuda os equipamentos a funcionarem melhor, gastando menos energia e durando mais tempo. É um cuidado simples, mas com muitos benefícios. Pequenas atitudes que fazem a diferença no nosso dia a dia, não é mesmo? Por aqui, o nosso Momento Informação, que passou voando, está chegando ao fim. Mas não se preocupe, a gente se encontra de novo no próximo Momento Informação, com muita coisa boa para você. Continue ligadinho na nossa programação, tem muito mais vindo por aí. Um beijo e até a próxima.
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Aplaude Jesus o mais forte que você puder. 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Eita, que lindo. Eita, que coisa boa. Tarcísio. Tá,

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2: 11:31. 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
9: 11:33, 11:33 agora com o nosso Bom Dia Conte de volta. Acabou o nosso momento especial, momento gospel. Bom dia, Bruno. Diga, meu gato.
10: Johnny, minha gata, roda um momento gospel. O que eu sou sem Jesus agora?
9: Acabei de tocar o momento gospel. Agora eu tô vendo sua mensagem, meu querido. Bom dia, Dona Terezinha.
11: Johnny, aqui é o Trisiane, aqui da Vila Nova. Ah, me manda alguma música, eu escolho ali pra mim, qualquer uma. Pra minha família, pra tu e pra quem tá escutando o programa. Tanto bom dia com Deus.
9: Com Deus também, minha linda. Aquele abraço. Bom dia, Vó Maria.
12: Bom dia, Johnny. Tudo bem? É a Vó Maria. Roda aí uma música pra mim com o Luciano.
13: 9833. Salvo aí, 66.
12: Com o Leonardo.
13: 8417.
12: Sangue de gelo. Oferecer para você e para quem estiver na escuta. Tchau, Johnny. Um abraço.
9: Um cheiro para você, meu amor. Aquele abraço, beijo grande, tá? Deixa eu ver. A dona Andrézia mandou uma foto aqui para mim. Bom dia, Deusília. Tudo bem com você, Deusília? Deusília do Vila Mandia. Aquele abraço, minha linda. Apaixonado por você.

0: 11h40, 11h40 agora. Eu vou encerrando o nosso Bom Dia Conte, mas vou deixar as modas de vocês tocando aqui que vocês pediram, tá? Antes, eu quero atender a participação aqui da Maria Rodrigues. Bom dia.
1: Cleia, bom dia. Como é que você tá? Tudo bem?
0: Eu tô comigo ótima.
1: É tudo bem, graças a Deus.
0: Que bom.
1: Gente, Cleia, eu quero ouvir uma música. Qualquer uma da Calypso. E se tiver sorteio, eu quero participar do sorteio, tá? Aqui quem fala é Maria Rodrigues.
0: Amanhã tem sorteio, meu amor. Amanhã tem sorteio. Não se preocupe que amanhã você tá no sorteio já também, tá bom? Cheiro grande, Maria Rodrigues. Aquele abraço. Vou deixar tocando aqui a sequência de música boa pra vocês, tá? Mas não esquece, deixa eu falar pra você da oportunidade de emprego. 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A Morro Alto está contratando, tá? Pra trabalhar em serviços gerais. 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O que mais? 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Então, vou ficando por aqui. Um beijo no coração de cada um de vocês. Prometo voltar aqui dia, Johnny. Amanhã é sexta-feira. Sextou. Amanhã eu vou estar cantando aqui esse horário, se Deus quiser. Agora já estamos finalizando, né? Fiquem todos com Deus e até sexta-feira, se Deus quiser. Até amanhã. Milionário José Rico fica escravo do amor. A porrada de música fica tocando. Roberta Miranda, Barões da Pisadinha, Amaury Júnior. Fui.
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Eu vou cantar agora uma canção de uma mulher que eu durmo com ela sempre. Maestro, vamos lá.

0: membros. 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
1: Meio-dia e 57.
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0: Office Ghost.
1: Estamos começando a segunda temporada do Toca Aquela em Goiânia. Dessa vez recebendo som de faculdade, Tawane, Cezinha, Mariana Fagundes, Lucas LM e diretamente do Paraguai, Valen. Então vamos começar com essa. Espero que vocês se divirtam.

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2: 1:37.
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0: Me deixou na temporada.
1: Obrigado. Boa tarde pra você.
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5: Gente boa, agora são 14 horas e 9 minutos. Muito boa tarde para você que está ligado, sintonizado, sintonizada na estação 101,5. Muito obrigado pelo carinho da companhia, tá bom? Vamos juntos a partir de agora até às 18. Hoje é quinta-feira, né? Quinta-feira boa toda, dia 23. Quatorze horas e 10 agora. Eu sou o Newton Saleri, é sempre um prazer, uma alegria, uma satisfação estar junto com você na nossa tarde, né? Telefone à sua disposição para você fazer parte, interagir com a gente no 3554-2266. Fique à vontade para você estar participando, tá bom? 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Além desta quinta-feira, 23 de julho, vamos ter mais 161 dias para vivenciarmos o ano de 2026. Hoje é dia do guarda rodoviário, né? Parabéns, então, a todos os guardas rodoviários. São 14 horas e 10 minutos.

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0: 2:18.
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0: 2h59.
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1: E aí, amigos da estrada, sejam muito bem-vindos ao Autodicas, seu programa para deixar seu possante sempre tinindo. Eu sou o Lineu Silva, e nesta primeira parte, a gente já começa com uma dica valiosa. Tenha sempre itens de emergência no carro. Triângulo, macaco, chave de roda e o step em boas condições são essenciais. Uma lanterna e cabos de bateria também fazem a diferença em qualquer imprevisto. Fique ligado, porque na próxima parte tem muito mais.
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2: 15 horas e 2 minutos. Daqui a pouquinho tem mais informações, tem autodica. Tem também o agronejo. Informações precisas com dicas legais para o seu dia a dia, para você colocar em prática, né, e ter melhores resultados.

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2: Alô, você que está sempre ligado no que há de mais relevante para o agronegócio. Sejam muito bem-vindos ao Agronejo, o seu ponto de encontro com as informações do campo. Chegamos animado para a gente começar essa nossa jornada por aqui. É um prazer imenso ter a sua companhia nesta primeira parte do programa, que vem recheada de conteúdo para você, produtor, pecuarista e para todo mundo que faz a força do nosso Brasil.
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2: E para começar, vamos direto para uma notícia importante que mexe com o mercado pecuário.
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2: O preço do boi gordo, meu amigo, ficou estável na maior parte do país, com a oferta de animais um pouco mais restrita, sabe? Segundo o Centro de Estudos Avançados em Economia, o mercado pecuário teve um dia de estabilidade na última terça-feira, 21 de julho. Essa estabilidade é um ponto de atenção, mostrando como a dinâmica da oferta e demanda continua influenciando diretamente o setor. É pra ficar de olho, hein?
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2: A gente segue acompanhando de perto todos os detalhes para você não perder nada. Por enquanto, a informação que temos é essa, do boi gordo com o preço estável. E esta primeira parte do Agronejo fica por aqui. Daqui a pouco a gente volta com mais notícias e análises para você. Fique com a gente!
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15 horas e 32 minutos agora, 15h32 na nossa tarde, né? Bom demais, bom demais. Muito obrigado a você que tá ligado, tá sintonizado, curtindo a programação da 101. 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

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São 3h35 também, né? Luana Prado e Ana Castela.

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1: 3h39.
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0: 16 horas e 11 minutos agora na nossa tarde. Alô, meu amigo Capu, grande abraço, muito obrigado pelo carinho da companhia.
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2: E estamos de volta, galera. Lineu Silva aqui no Autodicas para mais uma parte, sempre com informações quentes para você. E olha só essa dica essencial. Quando um carro vier na contramão com farol alto, nunca encare diretamente. Olhe para o lado direito da estrada, para faixa ou acostamento. Assim você evita ficar ofuscado e mantém a segurança. Fica ligado que em instantes eu volto com mais dicas para você.
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0: São 16 horas e 12 minutos. Quem já passou por isso sabe do que essa dica é valiosa, né? Você olhar no farol, você se perde no meio da estrada, você não enxerga mais nada. Ainda tem uns abençoados que não baixam a farol, né? Você não consegue saber onde é que você está. E é justamente isso. Quando você olha para a direita, você vê a faixa lateral. Por isso a importância também da sinalização, né? Da faixa aí nas vias, nas rodovias. E com a faixa que você vai conseguir, a única coisa que você enxerga nesse momento é a faixa, né? Uma dica valiosa sempre para você fazer isso, para evitar de você ficar aí meio que labirintite, né? Você não sabe onde é que você tá. Onde é que eu tô, né? São 16 horas e 13 minutos. 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Dezesseis horas e 15 minutos, meu amigo Capu pedindo Dudu que Dalvan é anestesista de amor, oferecendo para todos os ouvintes e também para nós. Obrigado, tenha uma ótima tarde a todos. Obrigado, amigo Capu. Grande abraço, ótima tarde a você também.

0: 16 e 16, deixa eu falar também, atender por aqui a participação da minha mãe, Dona Santina. Boa tarde. Rapaz, não destravou ainda esse negócio.
1: Boa tarde, Nilton, tudo bom? Toca aqui pra nós a Baile do Cabeludo. Pra aí, meu pai, estamos aqui escutando aqui pra você e da rádio. Tá bom? Teja uma boa tarde, que Deus abençoe, que dê saúde pra ti. Tá bom, tchau, beijo.
0: Beijo pra minha mãe também, para meu pai aí, ligado, sempre curtindo a nossa programação. Muito obrigado. São 16 horas e 17 agora.
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5: 4 e 17. 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

0: Daniel, bem simplesinho, às 4h45 agora, sempre no oferecimento de café, camarada. 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São 16:46, deixa eu trazer participações. Minha amiga Divina Ferreira, boa tarde.
1: Oi, Nilton, boa tarde, tudo bem com você?
0: Tudo ótimo. Nilton,
1: voltei para me ouvir com o Nando Moreno.
0: Sim.
1: Olhado de saudade. Aham. Parece que é isso. E ofereci para vocês para me ouvir. Um abraço, fica com Deus.
0: Amém, muito obrigado. Eu vou, achei aqui com Gine, deixa eu ver se eu acho com... É o Nando Moreno aqui, tá bom, Divina? Aqui também agradecer a Wélida, né? Wélida, filha da Divina, tá mandando aí uma de Paulo e Paulino, né? Mandou mensagem aqui, viu, Divina? Orozino também aí, manda uma moda pro meu pai, pra minha mãe lá, uma de Paulo e Paulino. A Wélida que tá lá em Confresa, né? Acompanha também a nossa programação, mas mandou mensagem pra gente. É, pedindo canção, mandando pra vocês, viu, Divina? Grande abraço, muito obrigado. Velho Chico também, boa tarde.
2: Boa tarde, Nilton. Velho Chico na areia, rapaz. Nilton, roda uma música aí pra mim com Caçula e Marinheiro, pra mim, Cantinho do Céu. Quero oferecer pra toda a minha família, principalmente pra minha nega. Quero oferecer pra Isaurinha aqui no Tiradente 1, pro Vicente. Quero oferecer pra... A Simone, meu nome Israel, lá na Serra da Cobrinha, viu? Serra da Cobrinha, na São José, viu? Uhum. Uma boa tarde pra tu, Moreno, tudo de bom?
0: Valeu, grande abraço, obrigado, velho Chico, Naldo Maranhense, boa tarde.
3: Boa tarde, Celeste. Será que bota um de nós, um do Léo Magalhães?
0: Aham.
3: Pode ser uma da sua escolha, ofereço você da rádio, você gosta da mesma. Tchau e obrigado.
0: Valeu, grande abraço, muito obrigado. Meu amigo Naldo Maranhense, também está sempre ligado, sempre curtindo aí a nossa programação. 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Agora, 16h48, molhado da saudade, Nando Moreno.

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3: 4:58.
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1: E aí, galera? Lineu Silva de volta com a última dica do nosso Autodicas. Para você que tem carro elétrico, muita atenção aos pneus e à suspensão. Por serem mais pesados por causa da bateria, é importante calibrar os pneus toda semana, sempre respeitando a pressão recomendada, que geralmente é um pouco mais alta. Faça alinhamento e balanceamento a cada 8 a 10 mil quilômetros. E não esqueça do rodízio regular, pois os pneus dianteiros tendem a desgastar mais rápido. Pneus bem cuidados, gente.

0: melhoram sua autonomia e a segurança nas curvas. O Autodicas fica por aqui. Valeu demais pela companhia e até a próxima.
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2: Bom demais, né? Agora são 17:08. Nós estamos de volta por aqui. Olha, são 17:08. Gente, está precisando de um casal para trabalhar em fazenda. Um vaqueiro e também uma cantineira, tá bom? Assina a carteira, então é para trabalhar com carteira assinada. Se você estiver interessado, pode passar a mensagem aqui mesmo no WhatsApp aqui da Conte, tá bom? O 3554-2266, tá bom? Está precisando de um casal para trabalhar em fazenda. É um vaqueiro e uma cantineira. E é trabalhar com carteira assinada, tá bom? Se tiver aí, se tiver interessado, né? Entre em contato aqui no WhatsApp da rádio mesmo, nós vamos encaminhar você, tá bom? São 17:09. 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São 17:10, agora 17:10. Deixa eu atender participações por aqui. O Melé tá ligado. Boa tarde.
3: Boa tarde, Nilton. Boa tarde, ouvinte da Rádio Conte. Vitor, roda para nós aí com o Júlio Nascimento. Não adianta. Uhum. Agradecer para todo mundo que tá nesse programa, na escuta desse programa maravilhoso. A dona Francisca, a Andressa, a garota Ian, a Miriam, Márcio Lambão, seu Clemente. É, para meu cunhado Giba e todos que gostam da mesma.
2: Uhum. Bom demais, já achei ela aqui. Vamos tocar assim. Obrigado, meu amigo Melé. Tá ligado aí, sempre curtindo também a nossa programação, né? Dona Euripa, boa tarde.
4: Muito boa tarde. Milton, passa o troféu de dor para nós aí, com Gino e Geno. Feliz para você, pro Vicente, para quem estiver ouvindo o programa e gostar da mesma. Uma boa tarde.
2: Boa tarde, muito obrigado. Já encontrei por aqui, troféu de dor. Obrigado, Dona Euripa. Francilene Mendes pedindo a vitória, chegou oferecendo para todos da rádio. Muito obrigado, Francilene Mendes. Ótimo final de tarde por aí. Júlio Nascimento canta Não Adianta.

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2: E a gente chega agora com uma informação que interessa muito ao nosso produtor rural, a nossa gente do campo.
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2: Uma nova e robusta linha de crédito, viu?
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2: São nada menos que 10 bilhões de reais. Recursos que vêm direto do governo federal e que serão destinados, atenção, para a compra de máquinas e equipamentos agrícolas. É um investimento fundamental que vai impulsionar ainda mais a modernização do setor, facilitando a vida de quem trabalha e produz alimento para nossa mesa. Essa medida vem para fortalecer o agronegócio, mostrando que o apoio ao campo é uma prioridade, garantindo a ferramenta certa para que a lavoura e a pecuária continuem crescendo fortes, gerando empregos e riqueza para todo o país. É a notícia boa chegando para movimentar o setor e dar aquele gás na produção.
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2: E o Agronejo vai se despedindo por aqui. Agradeço imensamente sua companhia, sua audiência. Continue ligado na nossa programação que sempre traz o melhor para você. Um grande abraço e até a próxima.
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1: 5:37.
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0: gente, agora são 17 horas e 47 minutos. Ziluizalo, feitiço espanhol. São 17 mais 47. Deixa eu falar com a minha amiga Marli. Boa tarde.
1: Boa tarde, Nilton. Tudo bem com você, sua família, seus pais? Nilton, manda a música Fuscão Preto para nós ouvir com meu velho. Sua mãe, seu pai, a dona Iracema Siqueira, o esposo dela, o Pedroca, a Ilenilde, todo mundo que está ouvindo seu maravilhoso programa. Um abençoado fim de tarde, uma abençoada noite a todos nós. Que Deus e nossa mãezinha nos abençoe hoje e sempre.
0: Amém, todos nós. Obrigado, minha amiga Marli. Alô, Bruno, boa tarde.
2: Celério, até o seu famoso amiguinho Bruno, Bruninho das meninas bonitas lá da PAI, que participa todos os dias na rádio com a família do Assunto. Queria pedir a música gauchesca, bem animada. É um presente pra mim, pra minha avó, pra minha mãe.
0: Uhum.
2: Se tiver sorteio, bota uma nota de sorteio. Bruno Fernando Souza, tchau, obrigado. Boa tarde, Nilton, fala com nós, garoto.
0: Valeu, meu amigo Bruno. Ótimo final de tarde, muito obrigado.

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0: 18:04, agora 18:04. Deixa eu trazer participações, deixa eu falar com meu amigo Clemente.
1: Boa tarde, Nilton. Bom, Nilton?
0: Bom demais.
1: Tá bom, graças a Deus. Roda a música pra mim, que eu adoro champanhe, coração vira lata.
0: Uhum.
1: Deixo pra você na rádio, quem gostar. Tchau, obrigado, Nilton. Põe no sorteio que se tiver amanhã.
0: Obrigado, obrigado, meu amigo Clemente. Deixa eu ver quem mais por aqui também. Miriam, boa tarde.
2: Oi, Nilton, boa tarde. Tudo bem, meu amigão? Nilton, eu quero uma música. É, Pinica Eu, oferece para Elisa, Andressa, Johnny, Bartolomeu, Rian, a Dolores, a Dona Francisca mora lá em P, o velho Chico, a Maria Júlia, mas a mãe dela, o pai dela,
0: uhum.
2: E principalmente para você, meu amigão, e do mais quem tá ouvindo a Rádio Conte, meu amigão. Boa quinta-feira, abençoada por Deus. Qual é meu nome? Soltei, Miriam Laudelena Procó.
0: Amém. Obrigado, obrigado, Miriam. Um ótimo final. Já é noite, já, né? Noite de quinta-feira. A Daniela tá pedindo uma canção do Zezé de Camargo e Luciano, oferecendo para a mãe Marina, também para o pai Evandi, para o filho Danilo e também para a filha Hariane e também para o esposo Giovanni. Daniela Marçal, ótima noite de quinta-feira, muito obrigado. Marina também ligada. Boa noite.
3: Oi, Nilton, tudo bem? Boa tarde. Aqui é a Marina Diniz. Nilton, manda uma música aí do Raça Negra para oferecer para minha esposa Evandi, para meus filhos, para minha neta Stephanie, para o meu neto Reinaldo, Danilo, Ariane, Isabela, Rodrigo, a Alha, a Eduarda. Para quem gostar dessa música e para minha irmãzinha Mosaída, aqui do lado.
0: Obrigado, obrigado. Ótima noite, Marina. Obrigado pelo carinho. Um abraço para todos esses que você citou aí no seu áudio, tá bom? São 18:06. Eu vou deixar tocando essas canções. Estou fechando a programação por aqui, agradecendo aí os nossos parceiros, né? O Café Camarada, também o Super Mariotti Supermercado, a Vitória Papelaria e também a Sorrir Bem Odontologia. Deixa eu passar mais uma vez aqui o recado, que está precisando de um casal para trabalhar em fazenda, tá bom? Um vaqueiro e uma cantineira, com carteira assinada, tá bom? Os interessados pode passar aí mensagem aqui no WhatsApp da Conte, tá bom? Gente, obrigado pelo carinho, obrigado ao nosso glorioso e bom Deus pela oportunidade de mais uma vez estar junto com você. Ótima noite e até amanhã, se Deus quiser. Valeu, gente!

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2: 6:17.
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Bom demais a conta, Vila Rica. Boa noite, amigo ouvinte. Boa noite pra você que tá sintonizado, tá acompanhando a nossa Conte FM 101,5. Mais uma edição do nosso programa já está no ar, aqui pela Conte FM, comigo Vinícius Verani, nesta quinta-feira, 23 de julho de 2026. Agora lembrando aqui, amanhã já tem a premiação da semana para você que está participando, está sintonizado, mandando seu alô no 3554-2266. Para você que ainda não participou, dá tempo. Manda seu recado, participe conosco. A melhor parte da sua noite começou. Anoitecer na Conte está no ar. E a gente segue juntos.

0: da Vicknight, tá bom?
1: É o Greg Tucker.
2: Eita, que ressaca. Que noite louca, meu irmão. Deixa eu contar pra vocês. Foi assim, ó. É.

E foi mais ou menos assim que aconteceu. Parei no Mac, joguei uma vodkazinha dentro do milkshake. Fiquei doidão. Mas eu não vou beber mais não, viu? Ou não, ou não. Mas calma que tem mais.

E essa é a história de um brasileiro que bebe, no dia seguinte se arrepende, mas continua bebendo todo final de semana, ou até mesmo no dia seguinte, né? Afinal, quem não gosta de uma bebida?

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Vambora, retornando aqui com o nosso Anoitecer na Conte, agora já 7 horas e 32 minutinhos, oferecimento sempre da Utilar. 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

0: Bora aqui já com o nosso WhatsApp também. Você interage conosco no 3554-2266 e concorre à premiação. Vai lá, Hilda.
1: Boa noite, Vinícius. Quando começar o programa, manda música aí pra mim, do BTS.
0: Vou mandar aí, minha amiga. Aquele abração pra você, tá bom? Seu Constante também aqui, já mandando recado, vai lá.
2: Fala, meu amigo.
0: Fala.
2: Boa noite pra vocês.
0: Pra você também, meu querido.
2: Manda aí pra nós, esbagaia aí com trio parada dura, a Soraya, cara.
0: Soraya?
2: Toda escuta douradinho, rapaz, demorou.
0: Agora, seu Constante, o senhor que manda. Rapaz, esse aqui eu não conhecia não, é 1978, Soraya. Vou mandar aí pro senhor, seu Constante, aquele abração, tá bom? O Alex também, lá da selaria. Vai, vai.
3: Boa noite, boa noite.
0: Boa.
3: Toca pra nós, boiadeiro de palavra. Aí pra todos que estiverem na sintonia aí, cortada mesmo. Então, por cara, aquele modelo, acelerando e ouvindo a rádio.
0: Oh, menina, aí sim, viu? Boiadeiro de palavra. A gente já manda aí pra você, Alex, aquele abração. Tá quase fim de semana, né? Eu já ia mandar um bom fim de semana, mas praticamente, já quinta-feira, né? Estamos aqui também com o seu Augusto.
4: Boa noite, Vinícius.
0: Boa.
4: Vou cá. No chimarrão, rapaz. Ligadinho na Conte. Toca o modão pra mim aí com o Rick Renner. É, paixão de peão. Beleza?
0: Agora.
4: Pra curtir, rapaz.
0: Um abração aí, seu Augusto. A gente já manda também, tá bom, meu amigo? Também aqui o Fernando. Vai lá, Fernando.
5: Boa noite.
0: Boa.
5: Toca aí. Eduardo Costa aí pra nós aí. Olha ela aí.
0: Olha ela aí? Vamos mandar então. Um abração pra você também, Fernando. A gente já roda seu pedido. Miriam, a mulher terrível aqui também, participando.
6: Oi, Vinícius, boa noite, meu amigo.
0: Boa!
6: Amigão. Tudo bem?
0: Bom
6: aqui
0: demais.
6: Tá todo mundo bem, graças a Deus, viu, Vinícius? Pois é, o povo aí do grupo aí, do Vitola, já tava preocupado comigo já. Eita, Su.
0: Ali eu vou falar, viu?
6: Ei, Vinícius, tu foi lá no grupo lá, que eu postei lá, meu chá de revelação, né? Eu não sei se tu viu, meu amigão.
0: Hoje não olhei ainda.
6: Aí tu pega e abre lá pra tu ver lá. Aí o que era aquela música? Cintura mole.
0: Cintura mole? Hoje eu passei o dia lavando casa. Olha só que maravilha. Que maravilha. Peraí, deixa eu dar uma arrumada aqui. Cintura mole. E fazendo compra no mercado. Você vê, isso é a vida de um adulto. Olha que maravilha. Nada de divertido. Só isso aí, praticamente, o dia todo. Arrumando bagunça.
6: Tá bom, meu amigão?
0: Beleza.
6: Desculpa não ter mandado mensagem ontem. Ontem eu tava na vila, né?
0: É, me disseram que você tava da cachaça junto com a Andresa, viu? Me contaram isso aí fora do ar aqui. Falou que a Andresa ia matar vocês lá de tanto beber pinga. Fiquei preocupado. Pensei até em processar a Andresa, né? Assim, mandar prender. Mas como o meu coração é muito bom, né? Falei, não, é uma grande amiga nossa ainda. Vamos perdoar dessa vez.
6: Vou fazer o ultrassom, tudo. Aí depois fui lá um pouquinho lá no ginásio, fui lá na...
0: Ah, então é verdade, hein? Olha aí como que a gente pega, viu? Então é verdade mesmo o negócio da Andresa no ginásio junto com vocês. Olha aí, hein? E ela vem aqui no ar e nega tudinho, veja. Olha como que a gente desmascara a mentira.
6: Ela um pouquinho, né? Ela tá até preocupada comigo. Ela, o seu Juvenil, a dona Gestrudes, tá todo mundo preocupado comigo.
0: Um abraço
6: comigo
0: pra
6: no
0: ela.
6: Grupo. O celular descarregou, né? Não teve nem como mais... tem notícia deles, mas eu quero essa música aí, meu amigão, você tocar aí pra mim, tá?
0: Agora.
6: E Chapeludo, oferece pra ele, Luiz, Andressa, Johnny, Bartolomeu, Rian, a dona Francisca que mora lá na IP, a Mirella, o Casa, a Maria Júlia, o seu, o velho Chico, a mulher do velho Chico, aí, se bom mesmo pra você, tá, meu amigão?
0: Beleza,
6: meu amigo. Quem tá ouvindo a rádio é Conte. Põe meu nome no sorteio, Miriam Laudelina Procopio, tá bom, meu amigão?
0: Agora.
6: Vem aqui lavando umas vasinhas aqui. E vou tomar um banho agorinha pra descansar meu pé, que meu pé tá bem inchado. Tá bom, meu amigão?
0: Mas se tá inchado aí não é por causa de outra coisa, não, né? Olha que coincidência, viu? Vamos aqui sempre com a nossa inteligência artificial. Próxima participação é quem tá embebedando a Miriam, fazendo todo mundo ir pro mau caminho. E entrando na cachaça. Vamos lá, quem será que o computador vai escolher?
7: Boa noite,
0: Rafa. Andresa da Torre, olha aí.
7: Boa noite, Zerani. Boa
0: noite,
7: boa noite, boa noite.
0: Coincidência.
7: Boa noite. Passa pra desejar uma ótima, excelente, maravilhosa noite. Hoje eu quero ouvir
8: é Skol Beach.
0: Olá, olá, olá.
8: E ofereço pra todos que estão na sintonia aí, toca aí, Maninho Vaqueiro aí. A música dói não, que já ouvi demais essa música. Ah. Escuta, escolhe outra aí. Oferecer pro dói. Nosso amigo Fernando aí, que ele tá doidinho pra meter o chifre no chão e sair arando.
0: Pois vai ser agora então,
8: ué. Ah, quem falou que eu tava lá tava mentiu. Eu tava na minha casa, na minha humilde residência.
0: Tava sim.
8: É. Ela que veio aqui me ver, me visitar.
0: Foi. Você sabe que a galera tá ali do lado ali, bebendo cachaça, você vai ficar dentro da sua casa, Andresa, tá certo. A gente acredita nessa mesmo, ainda mais que quando o trem é do lado da tua casa. Nem com conversa fiada não, rapaz. Você estava lá quase morrendo, chegou aqui miando ontem, não tava dando conta nem conversar, Andresa.

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2: 8 horas.
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0: Ora, retornando com o nosso Anoitecer na Conte. Agora 8 horas mais 11 minutos em ponto. 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Estamos por aqui, rapaz, de volta daqui a pouquinho. Vamos passar um recado aqui pra galera. Vamos lá com o rapaz. 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Bora aqui com a dona Eurípides, mandando o recado dela também no nosso WhatsApp. Vai lá.
1: Boa noite, Vinícius.
0: Boa.
1: Vinícius, passa a música com... Qualquer uma música pra mim aí, a sua escolha aí. Uma boa noite.
0: Outro pra senhora. Um abração, dona Eurípides. Também tem o Vicente aqui. Vai lá.
2: Boa noite, meu amigo Vinícius.
0: Boa.
2: Faz que eu não participo, né, meu amigo?
0: Sumido.
2: Mas sempre por aí, sintonizado. Gostaria de ouvir aí Rio Negro e Solimão, Romântica. Tem como mandar ela pra nós ouvir aí.
0: Mas agora.
2: Mandar pra essa galera que tá sempre sintonizada aí no seu programa, meu amigo. Estamos por cá. 100% e 1000 por hora, hein?
0: Fechou então, aí sim deu certo. Abração, Vicente. Vou mandar agora já na sequência, tá bom? Um alusão aí pra você. O Rian também já tá mandando recado.
3: Boa noite, Vinícius.
0: Boa.
3: Novidade, Conte. Vinícius, eu quero pedir a música de Teodoro Sampaio, Copa de Papel. Aí eu ofereço pra todos que estão na sintonia, e inclusive ao povo do grupo, tá? Uma ótima noite pra todos.
0: Pra você também, Rian. Aquele abração, a gente já roda, tá bom? Também aqui a Marinette. Boa noite, toca a música do Washington Brasileiro. Bora. A gente já roda aí pra você também, tá bom?
4: Vinícius, eu fui lá na casa da Andressa, sim. Fui lá um pouquinho lá ver ela, tudo no celular.
0: Bebeu uma cachaça, tudo, né?
4: Aí tinha mandado mensagem lá no vendão. Aí meu marido foi lá um pouquinho lá no Dinarte, fui lá e falei com ela, sim. Não, ela não foi lá no Dinarte, não. Pode até perguntar aquele que mora... Esqueci o nome dele, Marino, tá? É, Marino.
0: Ah, aqui sim. Ah, bom, agora sim. Agora deu muito mais credibilidade. Agora pronto. Olha, pergunta pro seu Marino. Aí, agora eu vou confiar. Agora pronto, fechou a trinca. Com chave de ouro mesmo, viu?
4: Ele cumprimentou eu tudo. Você que é a mulher do miojo? A bochejinha? Eu falei, sim.
0: Olha que bonito.
4: Pois é, eu falei, vou lá ver a Andressa um pouquinho. Pode perguntar pra ele. O Marino.
0: Agora?
4: O Marino te fala.
0: Agora eu coloquei
4: fé. Eu não tinha conhecido ele, né? Eu fui lá ver a Andressa um pouquinho, né? Pois é. Andressa, não foi eu que falei, não, viu? Que você foi lá no Dinarte, não, minha princesa.
0: Foi. Miriam falou que nossa Andressa foi lá no Dinarte, saiu carregada, arrastada até. Tava, bebeu tanta pinga que não tava dando conta de abrir o olho. A Miriam falou isso aqui. Então eu falei, não, eu não acredito na coisa dessa. Jamais Andressa faria uma coisa dessa, né? Logo Andressa... Encher o caneco desse jeito pra sair carregada. Miriam falou isso aí, eu até chorei de tristeza. Viu? Falei, nossa, que preocupação com a nossa amiga Pudim de Pinga, viu? Dona Terezinha também, vai lá.
5: Oi, Vinícius, boa noite. Aqui é Terezinha. Me manda aquela música, A Flor do Meu Jardim. pra minha família, pra tu aí, pra quem tá escutando o programa. Então, boa noite, fica com Deus.
0: Valeu, abraço.
5: Vinícius, eu não liguei essa semana porque tava viajando, tá bom?
0: Bem-vindo de volta.
5: Tá aí na saúde. Então tá bom, então boa noite com Deus.
0: Amém, um abração pra senhora, tá bom? Mas tá participando, amanhã tem um sorteio da semana aí pra senhora também, tá bom? Aqui é a Francisca.
6: Boa noite, Vinícius.
0: Boa.
6: Como é que tá, meu amigão? Tudo bem? Desejo que sim, eu estou bem, graças a Deus. Ontem não participei do programa porque ontem estava na igreja, né? Toda quarta-feira eu vou pra igreja, mas boto meu nome no sorteio e mando aquela minha música. Tu sabe, né? Pois eu nem falo, que tu já sabe qual é a minha música que eu gosto. E no final manda aquele hino pra mim, ouvir aqui. Viúva sem nada. Pra Miriam, pra Andressa, pra ti, pro Rian, pro Pastor Lomeu, pro Melé, pro Geni e pra quem tiver ligado na Rádio Ponte 1,5, viu? E boa noite, boa sorte. Toma conta dos meninos, viu? O povo não tá acabando contigo aí, tu.
0: O seu ex-marido, o Juvenil, ele tá achando que alguém vai comprar essa narrativa falsa que ele inventou ali. Aí ele fica lá, tadinho, ele fica todo alegrinho pensando que o povo tá comprando essa aí. Vocês viram, rapaz, teve o dia aqui do... No sábado passado, quando a ex-mulher dele ali, a Dolores, falou, ele travou na hora, ele calou na hora, ficou uns segundos ali calado, se cagando do outro lado de medo. Juvenil é sempre desse jeito. Caladinho, travou, falou, meu Deus do céu, agora me pegaram no pulo. Aí ele aproveita que eu tenho outros compromissos ali, não fico olhando o tempo todo lá no grupo. Aí ele aproveita, aí ele canta, inventa uma mentiraiada e fica feliz, coitado. Ele se ilude sozinho lá com a história dele. Mas aí é só a Dolores entrar na jogada que o seu Juvenil trava na hora. Ele, eu vou falar, viu, pensa no homem frouxo quando vê aquela ali. Vocês viram no sábado passado. Pode ouvir lá, porque o programa fica no Spotify, não é mentira. O programa tá lá, presta atenção na hora que ele vai começar a inventar mentira, que ele tá todo sorridente, ele tá alegre, rindo e tal. Quando ele ouve a voz da Dolores, ele cala na hora e vai murchando. Você vai vendo que até o fim do programa, seu Juvenil vai murchando cada vez mais, ele vai morrendo assim, a alma vai saindo do corpo dele ali. Aí ele aproveita que ela não tá no grupo lá, aí ele mente, aí ele canta, ele dança, ele brinca. É só ela voltar que ele cala, aí ele quieta, aí passa uns dias, tá chateado, triste pelos cantos ali. Numa depressão do Saturi.
6: Ah, tu, tem menino aí, viu, no grupo aí, viu? Eu não falo na linha não, viu? Eu sou uma santa. E boa noite, boa sorte. Tchau, minha amiga.
0: Valeu, um abraço, minha amiga. Deixa eu ver aqui também quem tá mandando recado aqui. O seu Constante. Vai lá, Constante.
7: Meu amigo Vinícius.
0: Manda.
7: Manda aí pra minha música aí. Casa da Esquina, com trio parada dura. Esbagaia no vento aí, cara.
0: Na hora.
7: Estamos aqui na escoita, comendo um feijãozinho, um arroz aqui.
0: Olha, amigo, aí.
7: E uma carne do aleitão aqui. Vou oferecer essa música lá pra Andressa da Torre.
0: Credo.
7: Ô, oh, desculpa aí, é a Casa da Avenida, cara.
0: Casa da Avenida?
7: Viu, Vinícius? Casa da Avenida, cara.
0: Peraí, deixa
7: eu...
0: Com o teu
7: parador.
0: Beleza, meu amigo, um abraço aí pra vocês, tá bom? Brunão aí participando conosco. Meu Jesus, amado. O Bruno mandou um vídeo da Andressa da Torre aqui pra mim, deixa eu ver. Sangue do Cordeiro. Meu Deus do céu. Oi. Parece que o Andressa está recebendo uma entidade nesse vídeo.
8: Bebo, mas não.
0: Olha. Parabéns, Bruno. Bruno, benze, viu, meu filho? Depois dessa aqui, você se benze, viu? Olha aí. Eu acho que eu perdi uns 15 anos de vida vendo esse vídeo aqui, só de susto, assim, ó, internamente em mim, eu tô até passando mal.
9: A noite, meu amigo Vinícius. Boa. Vinícius, queria pedir a próxima música, quero oferecer pra mim, pra minha avó, pra minha mãe.
0: Agora.
9: Se tivesse até, bota o meu nome de sorteio, o Bruno que tá falando.
0: Ô, Bruno, não mostra esse vídeo aí pra sua avó não, viu, a sua avó já é uma senhora de idade, não mostra isso aí não, pode até infartar ela, viu, a gente tem cuidado dos nossos avós, né. Cuidar bem aí, eu vi esse vídeo aqui, eu quase infartei. Eu falei, meu Deus do céu, meu coração começou a querer parar quando eu olhei isso aqui. Então não mostra isso aí pra dona Lúcia não, que ela não merece esse desgosto aqui não, viu? A gente ainda vê porque a gente tá mais forte ainda e tá sempre aqui, né, firme e forte, tomando remédio até pra poder encarar um negócio desse aqui. Mas Mostra aí não, nem pra sua mãe também não, viu, Bruno? Elas não merecem ver uma coisa dessa triste, não.
10: Poxa, mas é, pode, é, tem credibilidade, credibilidadíssima.
0: Ah, ele falou...
10: Ele trinca.
0: Ele falou que você rouba lá na casa dele, então ele tem mesmo credibilidade, né? Então, vocês ouviram, né? Ela falou que o seu marido tem credibilidade. E se ele tem credibilidade e ele fala que ela vai lá na casa dele roubar, então é a mais pura das realidades. Obrigado, Andresa. Você sempre confirma aí a verdade mesmo pra nós. Vamos ver o pai da mentira. Dizem que o diabo é o pai da mentira. O seu Juvenil é o irmão e o tio da mentira ao mesmo tempo. Vamos ouvir o pai da mentira 2 aqui. Cadê?
11: Boa noite, Vinícius. Boa noite, Vinícius. Boa noite, Vinícius. Como é que você tá? Tudo bem?
0: Olá.
11: E o Vinícius Júnior, como é que tá?
0: Olá, não falei pai da mentira.
11: Tá com de rodar cigano Casanova.
0: Olá.
11: Arco-íris aí não, né, Vinícius? Se der tempo, você rodar pra nós aí.
0: Tá.
11: Boa noite, Vinícius! Pai da Dolores, ora, pai do Cid da Dolores.
0: Pai da Dolores, uma pessoa de 30 anos, ser mais velho que 70. Já viu isso? O filho nasce primeiro que a mãe. Exatamente, o filho nasce primeiro que a mãe. Tá vendo? Tanto que a narrativa da mentira ali é demais, viu? Horrível uma coisa dessa aqui, viu?
11: Agora você tá ali da Dolores, que ela casou, né?
0: Com você,
11: casou, né? Agora o Vinicinho Júnior vai ser criado pelo padrasto
0: com
11: lá,
0: você,
11: né?
0: Com você, né? Seu Juvenil, com você, né? Ela casou. A única pessoa que ela pode casar é com você, seu Juvenil, que é o marido legítimo dela mesmo, que a gente já tem até DNA e todo mundo sabe que você é o culpado. A gente não precisa fazer nada. O senhor já é condenado em vida. Cadê aqui o seu Olívio?
12: Boa noite, meu amigo Vinícius.
0: Boa!
12: Por cá, tá beleza. Tô ouvindo o programa, meu amigo. Deixa eu te falar um negócio.
0: Manda pra nós.
12: Eu quero pedir um aí. E eu vou te contar a verdade. Eu vou mandar pro cara que fez e aconteceu isso com ele mesmo.
0: Já sei até quem
12: meu
0: é.
12: Meu amigo quer até ajuda a apresentar o programa aí, viu? Já fartou.
0: Vi, Marinho da
12: Eu
0: pior,
12: quero ouvir então. Aquela uma com Bruno e Marrone dormir na praça.
0: Ai, me sei.
12: Isso aí eu tô sabendo que aconteceu quando.
0: Ô, senhor Olívio, falando em dormir na praça, depois o senhor me lembra assim que eu chegar em casa, que eu não tô com ele aqui. Eu vou mandar lá no grupo, mas o senhor não tá mais, mas eu vou mandar no seu PV um vídeo desse homem mesmo que o senhor falou. Eu achei um vídeo na época dos antigamente que ele tava tão bêbado, eu tava guiando ele pra ir pro rumo da casa dele. Ele quase dormiu mesmo na frente de um estabelecimento. Ele tava tão bêbado, ele tava teimando comigo, brigando que a casa dele era lá pro lado do Vendão. Ele morava no Cidade Jardim. E aí eu gravei, porque ele fala que eu minto. Aí eu gravei isso aí, vocês vão ver ele teimando lá o tempo todinho. Não, você tá querendo me enganar, não sei o que, pra eu ir pro lado errado. Eu falei, Bartô, como que você tá querendo ir pro lado do Vendão se você mora no Cidade Jardim, lá no fim do Cidade Jardim, meu Deus do céu? E ele brabo e teimando um negócio daquele ali. Eu vou mandar pro senhor ver depois aquilo ali. Aquele dia ali, eu acho que ele dormiu na praça mesmo. Na época que ele bebia. Foi por isso que parou também. O homem andava, rapaz, com um chinelo velho frouxo, que só o diabo ainda. Arrebentou a ponta do dedão ali. A gente tem que levar ele empurrado. O homem horrível também foi o Bartô, viu? Porque eu já paguei de pecado também. Carregando o Bartô, não tá no gibi, não.

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0: Vamos demais a conta. Estamos de volta agora, reta final de mais um Anoitecer na Conte. 8 horas e 46 minutos. 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Agora aqui com as participações finais. Vamos lá com a dona Helena mandando um recado dela.
1: Boa noite, Vinícius. Aí, tudo bem com você, Vinícius?
0: Bom
1: aqui
0: demais.
1: Tá tudo bem, graças a Deus. Ô, Vinícius, passa aquela música pra mim do Lençol Gelado. Que é Helena do Cristo Rei. Tá tudo tranquilo aí? Bora jantar. Bora comer um pedacinho de frango aqui com mandioca.
0: Ô, menino, agora é hora.
1: Então tá bom.
0: Abração.
1: Um abração aí pra você, Vinícius. Tchau, que é Helena do Cristo Rei.
0: Valeu, minha amiga. Aquele abração aí pra senhora também. Uma boa janta. Vou mandar agora já na sequência. Quase a saideira, né? Daqui a pouquinho já tem a voz do Brasil. Nós contamos também com a presença aqui do Melé. Vai lá.
2: Boa noite, Vinícius. Boa noite, ouvinte da Rádio Conte.
0: Boa,
2: boa noite também, ouvinte do programa Anoitecer da Conte. Vinícius, roda pra nós aquela música Sequestrar o Tonho, pra me ouvir aqui. E oferecer pra todos que estão na escuta do programa e quem gosta da mesma. Porque hoje, no momento, não vou poder falar do nome de todo mundo, que tô meio agoniado aqui, assando aqui uma banda de uma leitoa.
0: Rapaz, mas vocês estão animados com as jantas boas hoje, vai? O que que tá acontecendo? Mas,
2: escutando o programa maravilhoso. Beleza?
0: Na hora.
2: Bora sequestrar o Tonho. Ô, oh, Vinícius, eu tenho até dó dos seus sentimentos. Chorou, rapaz. É, chorou de dó da Andresa.
0: Não, vocês sabem que aqui vocês têm um grande amigo. Eu preocupo mesmo com a Andresa, com a Miriam, com essa galera, assim. Luiz Ancheschi também é um grande criminoso, mas a polícia não leva nunca. Eu fico preocupado. Eu sou a favor sempre da paz e do amor. Eu sempre tô tentando separar as brigas aí. Vocês veem a Hilda ali mesmo, briga com a dona Olivia direto. Eu sempre tô no meio ali pra poder separar mesmo. O mensageiro da paz eu sou. O pessoal é que fala que eu fico estimulando a briga aí por trás das câmeras, mas isso não existe, né? Isso é maldade e perseguição contra a gente séria.
2: Porque a Miriam falou que ela tava com o buchinho cheio de pinga, você chorou. Eu tenho até dó do seu sentimento.
0: Ah, eu sei.
2: Tô isso. Língua ali tomando a... Vai ter dó de ninguém. Vinícius.
0: Miriam lá, que lá, rapaz, nem é bebezinho, não. Ela não tá nem grávida, que lá é puro chope. Depois que ela... E por incrível que pareça, a Miriam só apareceu com aquele buchão depois que ela conheceu pessoalmente a Andresa da Torre. Que lá vocês vão ver, que lá é pinga purinho, viu? Se apertar assim, espremer, sai só cachaça.
3: Boa noite, meu amigo Vinícius. Boa noite a todos os ouvintes. Olha eu por aqui de novo.
0: Ave Maria.
3: Ontem eu não participei, que eu tinha visita, os meus amigos e minha... Meu amigo e minha amiga Gervásio Menina Arli da Silva tá aqui, mas nós aqui em casa, papiando, um papo gostoso. Aí eu não ouvi teu programa, mas tô por cá. Quero pedir a música Gaúcho da, com Gaúcho da Fronteira. Essa tal de pandemia, vou oferecer para todos vocês, para minha família que tá aqui curtindo.
0: Cuidado, viu, família do Luiz? Esse homem aí é perigoso.
3: Vamos pra cima, Vinícius. Vai, que viagem. Cadê o Vinicinho Júnior aí?
0: Olha lá, outro mentiroso.
3: Tá ele, cara. Paga a pensão do menino.
0: Culpa do juvenil, que é um mentiroso.
3: Tu vai atrás da grade, meu homem. Um abraço aí, Vinícius.
0: Valeu.
3: Vai, todos aí. A música é pra todos vocês, todos os ouvintes. Ô Vinícius, lembrando dessa música aí, manda lá pro Olívio. Olívio que tá lá.
0: É, quem tem medo, hein, Luiz? Só foi eu falar pra que ele ia citar você que eu enganei, que ele falou, na verdade, o Bartolomeu. Você já mandou na hora a música pra ele calar, né? Tô sentindo, ó. Eu já captei o trem.
3: Na pousada do prefeito.
0: É.
3: Tá por lá na pousada.
0: É, você é outro também.
3: Essa música aí é pra você, rapaz. Você mandou já pra mim esse dia.
0: Foi sim. Foi só ele ameaçar contar um negócio ali. Eu achei que era pra você mesmo que ele tava... Que ele ia trazer alguma bomba. Você já mandou a música pra ele. Isso é um veaco, viu? Deus me livre e guarde. Já mandou tipo assim, ah, vou fazer a média ali pra calar o seu Olívio. Toda vez, Luiz, você tem dessas manias, viu? Agora vamos ouvir o mais mentiroso da cidade de Vila Rica e região.
4: Tem gente aí de Vila Rica que já tá querendo vai vir em Goiânia comprar coisa pra doar pro Bruno Juninho.
0: Bruno Júnior, você vê como é que é a mentira, eles vão mudando. Olha aí, ó, assim que a gente vai pegando a mentira, ó. Bruno Júnior, só pra você ver. Já estão colocando o Bruno como pai desse menino.
4: É comprar coisa pra doar pro Bruno Júnior.
0: O menino chama Juvenil e ele fica. Ó lá, cadê?
4: Juninho. Vinícius Júnior.
0: Ó lá, Júnior. Tá vendo como que o mentiroso é pega? É desse jeito que a gente pega a mentira mesmo no negócio, né? Um abração aqui pra Francilene Mendes, Dona Francisca também aqui.
5: Essa música vem aí. É a felicito pro meu marido, pai dos meus meninos, pro Vicente.
0: Olá.
5: Viu, Vinícius?
0: Tá.
5: Pô, Vicente, fiz essa música aí, viu? Para os meus meninos.
0: Eu toco as fitas do meu carro.
5: Viu? Tu já sabe qual é a minha música, eu sou apaixonada, viu, Vinícius? Por isso que te defendo no povo do grupo.
0: Ah, imagina.
5: Quando conta comigo, eu sempre te defendo, viu?
0: Sempre.
5: Da Andressa, do Miriam, do Geni, acaba contigo. Você eu fico sempre.
0: E é sempre gente traia mesmo, gente perigosa, gente procurada pela justiça. É impressionante, você não vê uma pessoa que nem a Hilda, que é uma pessoa séria que tá lá me defendendo o tempo todo ali. Você não vê esse tipo de comentário vindo da Hilda. Vem de quê? De Juvenil, vem de Andresa, de Luiz Anchesca. É só esse povo aí que tem uma ficha criminal extensa aí na região.
5: Defendendo, viu, meu amigão? Que eu sou uma santa, né?
0: Mandar a música aqui pra vocês e agradecer a participação também do Josuel, que tá aqui mandando seu recado. Bora lá então com as últimas da noite. Daqui a pouquinho já tem a Voz do Brasil. E a gente ouve agora Rio Negro e Solimões, Lençol Gelado. Música.

0: E é com essa linda pedrada musical que a gente encerra mais uma edição do nosso Anoitecer na Concha. Amanhã a gente tá de volta, se o bom Deus permitir, a partir das 7 horas da noite, aqui com mais um Anoitecer na Concha, já com sorteio pra vocês.
1: Mas amanhã eu vou contar uma verdade do Lula, hein?
0: Boa!
1: Faça... Só me aguarda, Vinícius, que eu vou contar.
0: Por favor,
1: eu
0: senhor.
1: Eu não ia falar, mas vou falar.
0: Senhor Livi, e se ele te ameaçar, me conta, viu? Manda no PV, que o Luiz Anchés tem dessas manias aí, viu? Ainda mais quando ele já tá sabendo que vem uma bomba pro lado dele. Você pode reparar, todo sábado ele some. Ele sabe que vem pedrada, aí ele some. Ele fica quietinho lá, fingindo que tá indo pra missa, não sei o quê. Pura conversa fiada. Forte abraço a todos vocês. Fiquem com Deus, nós vamos com ele também. Até a próxima!

0: Está no ar a Voz do Brasil. As notícias do governo federal que movimentaram o país no dia de hoje.
1: Olá, boa noite.
2: Boa noite para você.